0: mas não deixe sua mente convencê-la disso. Ainda existem pessoas boas e disponíveis. Deus faz as coisas de forma perfeita e colocará em seu caminho alguém ideal para você. Uma pessoa com os mesmos objetivos e sonhos. Você vai encontrar a pessoa dos seus sonhos e será a realização dos sonhos de alguém. Acredite nisso. E quando o seu momento chegar, viva-o com verdade e intensidade. Não se prive de viver um presente positivo por conta de um passado de dores. Não deixe de acreditar no amor, na felicidade e nas pessoas. Apenas porque o seu coração foi ferido? As pessoas mais felizes são aquelas que se reinventam todos os dias e nunca fecham as portas do coração para o seu amor. Todas as pessoas que conhecemos e que fazem parte de nossas vidas nos ensinam poderosas lições que nos ajudam a seguir em frente com mais sabedoria, confiança e esperança. Confie em Deus. Confie que Deus está neste momento preparando-a para a melhor fase da sua vida. Mantenha a fé e sempre acredite que o melhor está a caminho. Deus, sim, Deus não deseja nada além de sua felicidade, mas Ele sabe que bons planos nem sempre acontecem de uma forma para outra. Por isso, seja paciente. Não desista. No momento certo, você vai ter a sua própria história de amor. E ela fará cada um de seus dias de espera valerem a pena. Um dia, você vai ter alguém que o fará ser eternamente grato a Deus. Acredite nisso.
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2: 21 horas e 25 minutos.
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4: Se você precisar enviar um e-mail para alguém, mas não souber o endereço, use o Facebook. Bem, contando que essa pessoa tem uma conta no Facebook. Mas quem não tem hoje em dia, certo? De qualquer forma, você pode enviar um e-mail para o endereço do Facebook com o nome de usuario@facebook.com. A rede redirecionará essa mensagem para o e-mail com o qual a conta da pessoa está registrada.

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4: Mais uma promessa que nunca falha. Assim diz a Bíblia. Aquele que habita no esconderijo do Altíssimo, à sombra do Onipotente descansará. Salmo 91:1. Fica com a gente. Já já tem mais conforto da Escritura.
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que a gente faz com amor, com alegria e principalmente com Deus no coração, a gente faz melhor. E eu estou aqui, cheio de amor no coração, cheio de fé e esperança, para apresentar mais um Estação Louvor, especialmente para você nessa quarta-feira. É, já estamos no meio da semana, eu quero que você tenha uma quarta maravilhosa. É comigo, Ronan Oliveira, a partir de agora.

0: 22 horas.
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2: Vou te falar agora de algo que você com certeza usa na sua alimentação, o alho. Isso mesmo, o alho ajuda a reduzir os níveis de colesterol ruim do nosso corpo. Ele ajuda a reduzir os níveis de colesterol ruim, LDL, e de triglicerídeos no sangue, pois inibe a sua oxidação, reduzindo assim o risco de aterosclerose, que pode levar ao surgimento de várias doenças cardiovasculares. Então, vamos fazer o uso do alho.
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3: Olá, tudo bem? Chegando para você mais um Esporte Agora com a minha apresentação, locutora Patrícia. E o Santos fechou a programação de sua intertemporada em Portugal, marcada para o mês de julho. O Peixe realizará 2 amistosos e 1 jogo treino em solo europeu entre os dias 5 e 12. Os amistosos confirmados acontecerão contra o Gil Vicente no dia 8 de julho e diante do Vitória de Guimarães no dia 12. Entre esses dois confrontos, os comandados do técnico Cuca, possivelmente utilizando uma equipe reversa, farão um jogo treino contra o Santa Clara, agendado para o dia 10.
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4: 22 horas e 1 minuto.
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3: E Lamine Yamal e Nico Williams devem estar à disposição da Espanha para a estreia na Copa do Mundo. Luis de la Fuente disse que os dois atacantes estarão disponíveis para o primeiro jogo. O técnico da seleção espanhola afirmou que ambos seguem com incômodo na coxa esquerda e não viajarão para Puebla, no México, para o amistoso contra o Peru. De la Fuente também poupou Vitor Muñoz, que se recupera de lesão. Segundo o treinador, os dois devem estar prontos para a partida de abertura do Mundial contra Cabo Verde no dia 15 de junho. À 1 da tarde. E a Mal, de 18 anos, se machucou no fim de abril pelo Barcelona. Sem ele, a Espanha empatou com o Iraque em amistoso na quinta-feira em La Coruña. A Espanha faz parte do Grupo H. Além de Cabo Verde, enfrenta a Arábia Saudita e o Uruguai na fase de grupos.
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9: Olá, meus queridos, sejam todos muito bem-vindos à edição do Adora Top de hoje com Jonatas Gonçalves. É um prazer imenso em fazer parte de mais uma edição do Melhor do Louvor aqui na sua rádio preferida. Tudo de bom pra você na audiência. O programa tá começando.
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1: Tá todo mundo curtindo aqui a edição do Adora Top, hein? Graças a Deus pela vida, pela saúde, pela família, pelo trabalho, pelo relacionamento e, acima de tudo, pelos livramentos, pelo aprendizado, pela bagagem e por tudo que Deus coloca em nosso caminho. Sempre tudo é válido, sempre trazendo um aprendizado, uma bagagem, um discernimento para nos conduzir nesta terra. Tudo de bom para você na audiência. Este é o Adora Top, que vai dando uma rápida pausa para o intervalo comercial. E a gente volta na sequência com mais um bloco, com mais canções gospel aqui no Adora Top.
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2: 22 horas e 19 minutos.
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2: 22 horas e 19 minutos.
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5: Pode ser difícil agora, mas acredite. Um dia Deus vai colocar na sua vida uma pessoa que será tudo aquilo que você pede a Ele em suas orações. Uma pessoa verdadeira, que o ame de verdade, que queira tê-la ao lado, que saiba resolver os problemas de forma madura e que decida ficar mesmo quando todos os sinais o digam para ir. Pode ser difícil imaginar um relacionamento feliz quando seu coração está machucado, mas Deus quer que você saiba que no momento certo, quando você estiver pronta, Ele vai colocar alguém para ajudá-la a restaurar a sua alma e trazer paz e amor em seu coração. Alguém que lhe mostrará que o amor pode ser bom, saudável e recíproco. Alguém que o fará entender por que não poderia ter dado certo com mais nenhuma outra pessoa. E que Deus realmente tem um plano para a sua vida. Um bom plano. Em que você viva feliz, cercado de muito amor, segurança e companheirismo. Vivemos tempos difíceis de amores líquidos e de muito egoísmo e desinteresse em todos os tipos de relacionamentos. Isso pode prejudicar nossa autoestima e fazer com que pensemos que o verdadeiro amor, cuidado e dedicação um ao outro tenham acabado. Pode nos fazer desacreditar que um dia encontraremos alguém que nos fará realmente felizes, ou que queira mais do que uma satisfação instantânea. Mas não deixe sua mente convencê-la disso. Ainda existem pessoas boas e disponíveis. Deus faz as coisas de forma perfeita e colocará em seu caminho alguém ideal para você. Uma pessoa com os mesmos objetivos e sonhos. Você vai encontrar a pessoa dos seus sonhos e será a realização dos sonhos de alguém. Acredite nisso. E quando o seu momento chegar, viva-o com verdade e intensidade. Não se prive de viver um presente positivo por conta de um passado de dores. Não deixe de acreditar no amor, na felicidade e nas pessoas. Apenas porque o seu coração foi ferido? As pessoas mais felizes são aquelas que se reinventam todos os dias e nunca fecham as portas do coração para o seu amor. Todas as pessoas que conhecemos e que fazem parte de nossas vidas nos ensinam poderosas lições que nos ajudam a seguir em frente com mais sabedoria, confiança e esperança. Confie em Deus. Confie que Deus está neste momento preparando-a para a melhor fase da sua vida. Mantenha a fé e sempre acredite que o melhor está a caminho. Deus. Sim, Deus não deseja nada além de sua felicidade. Mas Ele sabe que bons planos nem sempre acontecem de uma forma para outra. Por isso, seja paciente. Não desista. No momento certo, você vai ter a sua própria história de amor. E ela fará cada um de seus dias de espera valerem a pena. Um dia, você vai ter alguém que o fará ser eternamente grato a Deus. Acredite nisso.
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2: 22 horas e 44 minutos.
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4: Se você precisar enviar um e-mail para alguém, mas não souber o endereço, use o Facebook. Bem, contando que essa pessoa tem uma conta no Facebook. Mas quem não tem hoje em dia, certo? De qualquer forma, você pode enviar um e-mail para o endereço do Facebook com o nome de usuario@facebook.com. 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
4: Mais uma promessa que nunca falha. Assim diz a Bíblia. Aquele que habita no esconderijo do Altíssimo, à sombra do Onipotente descansará. Salmo 91:1. Fica com a gente. Já já tem mais conforto da Escritura.
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Tudo que a gente faz com amor, com alegria e principalmente com Deus no coração, a gente faz melhor. E eu estou aqui, cheio de amor no coração, cheio de fé e esperança, para apresentar mais um Estação Louvor, especialmente para você nessa quarta-feira. É, já estamos no meio da semana, eu quero que você tenha uma quarta maravilhosa. É comigo, Ronan Oliveira, a partir de agora.

0: Pessoal, vou dar uma paradinha na programação, vamos ouvir as mensagens dos nossos parceiros, mas é super rápido e eu já volto com muito mais música. Já já estamos de volta, não saia daí.
1: Vinte e três horas e 22 minutos.
0: Muito bem, já estamos de volta aqui na sua rádio com a melhor programação. Foi um intervalo super rápido e já trazemos mais sucessos para você.

0: está na hora do intervalo, mas é super rápido. É, aqui a gente gosta de ouvir mais música. Então fique por aí porque eu já volto trazendo mais sucesso. Até já! 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
0: Deu tempo de tomar aquela aguinha? Muito bem, já estamos de volta com a nossa programação e eu sei que você vai adorar mais essa parte, com grandes sucessos aqui na sua rádio.
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0: a gente sabe que vai acabar, mas quando chega a hora não é legal, né? É hora de ir embora, mas a certeza que eu tenho é que eu fiquei feliz demais com o seu carinho, com a sua audiência, a sua participação. Muito obrigado, valeu demais e até a próxima. Estaremos juntos de novo.
1: Meia-noite. 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

Olá, amados, estamos aqui, hein? É hora de abrir o seu coração para receber a mensagem da música que louva o Senhor. No nosso É Para Adorar. Tá começando agora, hein? 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Prepare-se mais uma vez para aquela jornada espiritual que transforma a sua vida.

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0: Esse foi um momento de reflexão e devoção musical. Já já a gente volta, hein?
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0: Pois é, né, pessoal? Chegamos ao fim aí de mais um encontro de adoração e celebração. Que a mensagem, os louvores que você ouviu aqui hoje inspire você ao longo do seu dia a dia. É o que desejamos. Obrigado aí por nos acompanhar, obrigado pela audiência no nosso programa É Para Adorar. E até o nosso próximo encontro.
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0: Mulher, por que está chorando? Quem você está procurando? Seu nome é Jesus. Está escrito em Josué 1:9: O Senhor teu Deus é contigo por onde quer que andares. Reflita hoje com o texto de Anne Setas. Quando Mateus e Jéssica tentaram navegar seu barco a velas até uma baía da Flórida durante o furacão Sandy, a embarcação encalhou. Conforme as ondas quebravam ao seu redor, eles rapidamente soltaram a âncora. Ela manteve o barco a velas no lugar até que pudessem ser resgatados. Eles disseram que se não tivessem soltado a âncora, com certeza teriam perdido o barco. Sem a âncora, as ondas implacáveis teriam despedaçado a embarcação na costa. Precisamos de âncoras para nos manter seguros em nossas vidas espirituais também. Um dia, Deus chamou Josué para liderar seu povo depois da morte de Moisés. Ele lhe deu âncoras e promessas nas quais poderia confiar em momentos de dificuldade. O Senhor disse a ele: "Serei contigo, não te deixarei nem te desampararei. O Senhor, teu Deus, é contigo por onde quer que andares." Josué 1:5-9. Deus também deu a Josué e a seu povo o livro da lei para que o estudassem e o guardassem. Isso e a presença de Deus eram âncoras nas quais os israelitas poderiam confiar quando enfrentassem muitos desafios. Quando estamos no meio do sofrimento ou quando dúvidas ameaçam nossa fé, quais são nossas âncoras? Poderíamos começar com o livro de Josué em 1:5. Ainda que nossa fé possa parecer fraca, se estiver ancorada nas promessas de Deus e em sua presença, Ele nos manterá seguros. Quando sentimos abalados pelas tempestades, descobrimos a força da âncora. Pense nisso. Momento Fé no Criador.
1: Os céus declaram a glória de Deus e o firmamento anuncia a obra das suas mãos.
0: Ó Deus, Pai Todo-Poderoso, nós mais uma vez, milhares de ouvintes com esta voz, unidos pelo coração, estamos aqui, Pai, para dizer o quão grande és Tu, glorificar o Teu nome, glorificar a Ti, Pai, e através de Teu Filho Jesus Cristo dizer que nós queremos tê-Lo como âncora todos os dias em nossas vidas. Queremos dar total liberdade para que Cristo seja a nossa âncora nos momentos de dificuldades e nos momentos de alegria. Nos dê sabedoria, Pai, pedimos encarecidamente, para compreender tudo o que o Senhor tem reservado para nós, o Teu propósito para nossas vidas, Pai. Ó Deus, amém.
1: Que privilégio ter a mesma mão que fez o universo e espalhou as estrelas, escrevendo seu nome no livro da vida. Louve a Deus por isso e declare agora Cristo como seu Senhor e Salvador, buscando a partir daqui o perdão e uma vida correta. Deus alegra-se por todo aquele que assim desejar de todo o coração.

0: Meia-noite e 46 minutos.
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5: A graça, paz, povo do avivamento! Chegamos por aqui para mais uma edição da programação Topzera do seu rádio. É a programação Diante do Altar, mais uma edição para você nessa quarta-feira. E uma quarta-feira especial para abençoar a sua vida. Chego por aqui com muita alegria, felicidade, como sempre. Sou seu irmão em Cristo, pastor Gilvani Nunes, trazendo a programação para você Diante do Altar. Essa hora abençoada, onde vamos passar junto esses momentos especiais de alegria, felicidade, palavra e louvor. Tudo aqui para você na programação mais topzera do seu rádio. Então vambora, sem muita delonga, só declaro que através dos louvores da palavra que você vai ouvir na programação de hoje, Deus vai bradar na terra, Deus vai te abençoar. Eu declaro que você vai viver momentos especiais na programação de hoje. Vamos começar? Sem delonga, quarta-feirosa de alegria na bênção é aqui com a gente. Sobe o som e vem com a gente na melhor!
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0: 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Muito bem, gente, voltamos depois dessa super sequência maravilhosa que você está ouvindo aqui no Diante do Altar. Eu quero dizer para você que a gente vai para um rápido intervalo e eu volto já já, trazendo mais de Deus para sua vida na programação topzera do seu rádio. Aproveita esse break rapidinho, faz o seguinte, convida alguém para ouvir a programação junto com a gente. Porque, ó, vou falar para você, tá vindo coisa boa por aí. Então, não perde, não muda, fica por aí, porque o melhor de Deus, como eu digo sempre, ainda está por vir. Beijo no seu coração, volto já já.
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0: Muito bem, estamos de volta. Com alegria em forma de programa. É o Diante do Altar. Eu não sei se é só eu, mas você tá sentindo a presença de Deus aí? Tá gostoso, né? Louvores bonitos. A gente fica abençoado, né? Olha, quero declarar sim que o Senhor possa abençoar sua casa nesse dia, que você possa ser cheio da bênção aí no seu local de trabalho, onde você está ouvindo a gente, na caminhada, qualquer lugar que você esteja aí ouvindo a nossa programação. Muito obrigado pela audiência, que o Senhor te toque, que o Senhor te tome, que o Senhor abençoe você de uma forma poderosa através do nosso programa. É um prazer poder estar aqui tocando palavras, tocando louvores e abençoando a sua vida. Aumenta o volume, vem com a gente, porque a gente continua com mais de Deus. Aumenta o som e vem!
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0: Aleluia!
1: Diante do altar. Que canção maravilhosa foi essa que você acabou de ouvir, hein? Que coisa boa, você está sendo abençoado aqui na programação Diante do Altar. A gente vai dar uma rápida pausa e já voltamos já já com muito mais de Deus para sua vida, com muito mais coisa boa para o seu coração. Por isso eu te peço, não sai daí não. Quando a gente vai dar essa pausazinha rapidinho, você chama alguém, aproveita, convida alguém para poder assistir, para poder ouvir a programação, na melhor programação do seu rádio aqui com a gente, beleza? Então espero você convidando alguém para poder ser abençoado junto com a gente aqui. Já volto já já, é 2 minutinhos, sai daí não.
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1: Diante do altar. Muito bem, estamos de volta então com vocês, com Diante do Altar. Logo depois desse intervalo, a gente volta com mais som abençoado, com mais alegria, com mais felicidade. Pra cima, gente. Isso aqui é programa pra cima. Você quer ouvir programa bom? É sim, programa alegre. Não é aquele programa que você tá dormindo, mas aquele programa que você tá acordado, tá vibrante com a gente, com a alegria do Senhor, porque ela é a nossa força, tá bom? Vamos seguir então de mais canção, de mais música bonita pra você, na programação mais top do seu rádio. Se liga aí, recebe aí essa sequência maravilhosa de Deus pra sua vida. Aumenta o som!
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0: Em Provérbios, no capítulo 17, o versículo 9 diz assim: quem perdoa uma ofensa mostra que tem amor, mas quem fica lembrando o assunto estraga a amizade. Meus amados, quando eu li esse texto, eu falei: meu Deus, a mais pura verdade, né? A sabedoria em forma de palavra. Antes de qualquer coisa, eu quero perguntar uma coisa. Quem aqui, dentre nós, nunca errou? Quem aqui, dentre nós, nunca vacilou? Quem aqui, dentre nós, nunca ofendeu alguém? Mesmo que sem querer. A gente é muito fácil de querer ser honrado, a gente quer sempre ser honrado, a gente quer sempre ser abençoado, mas esquece às vezes que nós também desonramos, que às vezes a gente falha, às vezes a gente fala mais do que deve, fala mais do que precisa, mais do que o necessário. E essa palavra de hoje diz assim: olha, quem perdoa uma ofensa mostra que tem amor. O caráter de alguém que perdoa, mostra o amor, começa em Cristo. Deus amou o mundo de tal maneira, amou o mundo de tal maneira, que deu seu Filho. Para quê? Para nos perdoar. Quem tem amor tem perdão. E quem tem perdão tem cura. Você sabia que a mais cura num perdão do que numa raiva remoída? Toda vez que você remoe dentro de você o mal que te fizeram, mesmo que sem querer, talvez você ache: não, foi por querer, foi propósito. Mas toda vez que você remoe dentro de você uma mágoa, você está estragando muitas coisas. Estragando o seu dia, estragando seus sentimentos, estragando a sua amizade, seu relacionamento, estragando a comunhão com sua família, com seus filhos. Então hoje a palavra de hoje é tão simples e tão poderosa ao mesmo tempo, que é o perdão. Todos nós, todos os dias quando entramos na presença de Deus, uma das coisas que mais pedimos a Deus é perdão. Porque sabemos que falhamos, porque somos humanos. E se falhamos diante de Deus, também falhamos diante das pessoas. Talvez, mesmo que sem querer, eu falho com meus filhos, eu falho com a minha esposa, eu falho com os meus discípulos, eu falho com os meus amigos. E no caráter de um homem libado, cheio de Deus, de uma mulher, o perdão tem que ser uma palavra de amor. Então hoje eu quero dizer para você, dentre matar, não literalmente, mas matar no seu coração uma pessoa e perdoar, sabe qual te trará vida? O perdão. Então, perdoe as ofensas, perdoe a palavra. Talvez ele falou com cabeça quente, ela falou na hora da raiva, soltou alguma coisa que te deixou bravo. Mas que adianta você ficar remoendo aquelas palavras, remoendo aquilo que ele fez e se destruindo? Libere o perdão. Mostre que você é diferenciado. Mostre que você tem amor. Os meus filhos são crianças e quando eles brigam com o outro, um começa a acusar o outro. E aí minha filha fala: mas foi ele que fez, pai. Eu falei: filha, faz diferente, filho. Fala pra ela às vezes, pra ele: você mostra que você é diferente. Perdoa ele. Tá com raiva dele, quer arrebentar ele. Perdoa ele, que ele não vai ter o que fazer. Ele queria que você revidasse, ele queria que você brigasse. Faz o seguinte: acaba com tudo. Perdoa ele. Quando você perdoa ele, ele fala: ah, e agora, como é que é? Acabou a briga. Quem perdoa, vence. Quem perdoa, conquista. Quem perdoa, mostra caráter de Cristo. Mostra que tem amor. Então antes de ficar com raiva e ficar lembrando do assunto para estragar tudo, perdoa. Porque quem perdoa tem o melhor de Deus. Que Deus abençoe. Esse é o Gotas da Palavra de Deus. Eu sou o pastor Divani Nunes. Até a próxima. Graça e paz. Shalom.
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3: Uma hora e 41 minutos.

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1: Mais uma promessa que nunca falha. Assim diz a Bíblia. Aquele que habita no esconderijo do Altíssimo, à sombra do Onipotente descansará. Salmo 91:1. Fica com a gente. Já já tem mais conforto da Escritura.
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2: Olá, povo abençoado de Deus! Começando mais um dia de muita adoração aqui na sua rádio favorita com Adoração Máxima. E eu, Diego Almeida, te fazendo companhia quarta-feira, dia esse que vamos entregar o nosso louvor ao nosso Senhor. Amém? A nossa sequência de hoje, ela tá uma bênção, tá uma maravilha. Quero te convidar você a conferir junto comigo as maravilhas que tem por aí. Bora começar com o nosso programa, tá muito bom!
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2: Confere a nossa próxima sequência que já está pronta.
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4: 3:05.
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6: 9. Irmãos, orai por nós. 1 Tessalonicenses 5:25. Na manhã deste ano, nos reservamos a refrescar a memória do leitor sobre o assunto da oração em favor dos ministros, e nós ardentemente imploramos a todo cristão que confirme o fervoroso pedido desse texto, primeiramente feito por um apóstolo e agora repetido por nós. Irmãos, nosso trabalho é solenemente importante, envolvendo alegria ou angústia para milhares. Lidamos com as almas para Deus em assuntos eternos, e nossa palavra é um perfume de vida para a vida, ou um perfume de morte para a morte. Uma responsabilidade muito pesada repousa sobre nós, e que não será pequena a misericórdia se ao final formos achados limpos do sangue dos homens. Como oficiais do exército de Cristo, somos um alvo especial para a inimizade de homens e demônios. Eles aguardam pela nossa hesitação e trabalham para nos derrubar. Nossa sagrada vocação nos envolve em tentações às quais vocês estão isentos e, acima de tudo, muitas vezes, nos afasta de nossos divertimentos pessoais para uma ministerial e oficial consideração sobre a verdade. Nós nos encontramos com muitos casos complicados e nossa inteligência não é um adicional. Observamos rebeldias muito tristes e nossos corações estão feridos. Vemos milhões perecendo e nossos espíritos desfalecem. Desejamos seres proveitosos por nossa pregação. Desejamos ser abençoadores para seus filhos. Desejamos ser úteis tanto para santos como para pecadores. Portanto, queridos amigos, intercedei por nós ao nosso Deus. Homens miseráveis seremos nós se perdermos a ajuda de suas orações. Porém, felizes seremos nós se vivermos em suas súplicas. Vocês não olham para nós, mas para o nosso Mestre, por bênçãos espirituais. Contudo, quantas vezes Ele concedeu essas bênçãos por meio de seus ministros? Interceda, portanto, repetidamente, para que possamos ser os vasos de barro aos quais o Senhor possa colocar o tesouro do Evangelho. Nós, toda a companhia de missionários, ministros e estudantes, em nome de Jesus, suplicamos, irmãos, orai por nós.
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7: E disse Jesus: ide por todo o mundo e pregai o Evangelho a toda criatura.
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3: Voltando com mais um bloco do nosso Adoração Máxima. Esse bloco tem muita coisa boa para você que quer adorar a Deus, para você que quer buscar mais da presença dEle. Então, nesse momento, eu te convido a você ficar com a nossa próxima sequência de louvores, que eu tenho certeza que vai ajudar muito na sua vida espiritual. Então, confere aí a nossa próxima sequência de louvores, que já está pronta!
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2: E o programa dessa quinta-feira, ele já vai ficando por aqui. Muito obrigado pela sua presença e participação em mais um dia do nosso Adoração Máxima. Amanhã, sexta-feira, estamos de volta e eu estarei esperando por você. Fiquem todos com Deus e até amanhã. Tchau, tchau.
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4: 3:25.
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7: Oi, gente! E aí? Tudo bem? Tudo certo? Quinta-feira, 11 de junho. Como é que vocês estão aí? Tudo bem? Tudo certo? Estamos começando mais uma edição do nosso Conectados com Deus. Bora conectar aqui, ó, na palavra do Senhor Jesus. Tá bom? Eu quero todo mundo nesta quinta-feira. Vai chegando a sexta-feira e amanhã, gente, amanhã é sexta-feira, é dia dos namorados, né? Espero que você possa fazer uma programação bem bacana para sua esposa, para o seu esposo, para você que está iniciando agora um namoro. Ah, que coisa bacana, hein? Ó, casado também vale, hein? Então bora aqui, ó, participar com a gente. Deixa aí a sua declaração de amor para sua amada também, aquele recadinho bacana. Então eu quero ver todo mundo aqui com a gente participando no nosso Conectados com Deus. Tá certo? Então vamos nessa aqui, ó, com sua participação, tá? A sua audiência. Vamos nessa, começou o nosso Conectados com Deus.

só tá começando, hein? Só tá começando o nosso Conectados com Deus, todo mundo aqui comigo em uma só conexão, velho. Que bacana encontrar vocês aqui na nossa rádio, pode baixar o aplicativo, pode nos ouvir em volume máximo, tá bom? Convide um amigo, amiga. É o seguinte, vai lá no grupo do seu WhatsApp, manda aí pro seu grupo, ó, o Marcos Santos tá no ar, tá? Tá na rádio, tá ao vivo, nesta quinta-feira. Bacana? Vamos nessa, a música não para por aqui, bora!

0: Opa, maravilha! Breve intervalo comercial aqui do nosso Conectados com Deus. Fica aí, eu volto já já.
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4: 3:51.
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6: Vamos falar de algo que é delicioso e pode ser consumido de várias formas, assim ajudando ao nosso corpo. Olha só, os compostos presentes no mel conferem como antioxidante, o qual ajuda na proteção do corpo. Entre os benefícios destaca-se a redução dos riscos de infarto e derrame, promoção da saúde dos olhos, além de auxiliar no tratamento de alguns tipos de câncer, como de rim, impedindo a multiplicação das células cancerígenas. Então, vamos fazer sempre o uso do mel, no suco ou no chá, ou da forma que você achar melhor.
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0: Opa, tô de volta, hein? E aí? Opa, só eu, mas pode chamar de seu amigo. Forte abraço pra você, tá aí com a gente. Salve, salve, juventude de Deus. A paz do Senhor Jesus, tá? Que ele venha, nos abençoe a cada dia mais. Ó, chegando mais a sequência gostosa de muita música que toca os nossos corações. Tá bom? Bora ouvir então? Chegando mais uma sequência pra você aqui, ó. Você tá no nosso Conectados com Deus.

Opa, estamos aqui, ó, com o programa Conectados com Deus, desta quinta-feira. Muito obrigado pelo carinho. Deixa eu mandar um abraço aqui pra Natiele Carolina, Carolina, isso? A Fernanda Nascimento tá por aqui, a Cida de Oliveira, ouvindo a nossa programação. Obrigado, meninas! Tá lá com o rádio ligado no aplicativo e ouvindo aqui o programa Conectados com Deus. A

0: Maravilha, gente! E assim a gente fecha muito bem a edição dessa quinta-feira. Amanhã tem mais pra você, tá bom? Pra fechar muito bem a semana aqui com você. Ó, cuide-se bem de você bem e cuide-se um dos outros. Tchau, fui!
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0: Oba, vem comigo, tá no ar o nosso Gospel Show pra você. Hoje é quinta-feira, é, nessa quinta-feira o Gospel Show tá demais, viu? A nossa produção tá de parabéns. Eu cheguei e vi ali a nossa produção preparando tudinho. Selecionando música por música, preparando o roteiro. O Gospel Show hoje promete, tá bom? Então, fique com a gente até o final pra você curtir o melhor da música gospel aqui na sua rádio, tá bom? Alex Gouveia já tá no ar junto contigo. Compartilha nas redes sociais, espalha pra todo mundo, aumenta esse volume aí no máximo pra você curtir o nosso Gospel Show. Abrindo a nossa primeira sequência de hoje, nessa quinta top demais.
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Olá, muito bom dia, Paz do Senhor Jesus, meus irmãos e irmãs, como é que vocês estão? Tudo certo? Chegando aí exatamente 4h30 da manhã, onde começa aquela moda de viola que todos gostam muito, ou seja, a grande maioria prefere, né? Moda de viola e gospel nesse horário. Então, bom dia, eu sou Eloy Silva, quero desejar para você uma ótima manhã, um ótimo dia. Ou você que está acabando o teu trabalho agora, um ótimo descanso daqui a pouquinho. Que Deus abençoe e guarde livre de todo o mal. Amém? Só uma mensagem aqui rapidinha. Vou mudar um pouco aqui para não ficar igual as que a gente solta às 8 horas quando entra ao vivo, né? A gente solta outra mensagem aqui também para você meditar nesta manhã, tá bom? É rapidinho, tá bom? Deixa eu pular essa aqui, vou achar outro que é mais curto ainda para você, para não tomar o teu tempo tão precioso. Desde já, muito obrigado. Obrigado de coração por você estar aqui junto com a gente. Muito obrigado, tá bom? Se encontra em A Nós 5.4. Assim diz o Senhor, a nação de Israel, busquem a mim e terão vida, né? A nós falou um povo religiosamente ativo, porém espiritualmente distante, mostrando que o culto sem obediência e justiça não sustenta a vida verdadeira, né? Buscar o Senhor não é um ato ocasional, mas uma disposição diária de alinhar valores, escolhas e atitudes ao coração de Deus. Esse chamado envolve arrependimento, escuta sincera e palavra e coragem para viver de forma diferente em meio a uma cultura que normaliza a injustiça e a indiferença, né? Aqui no livro de A Nós, ele simplesmente fala para buscarmos com mais temor, buscarmos com mais respeito à palavra de Deus, né? Quantas vezes que você vamos até um culto e simplesmente vamos porque tem que ir, mas na vontade não é de ir, né? Quantas vezes você já foi no automático a um culto, né? Então, que você possa refletir, buscar em Deus enquanto é tempo, né? Não é eu que escolho o versículo aparece no aplicativo que eu uso. Então, gratidão a Deus, que tenha um dia abençoado, em nome de Jesus. E daqui a pouquinho, 8 horas da manhã, estou ao vivo aqui também, junto com você, tá bom? Deus abençoe grandemente, em nome de Jesus, e que seja esse dia benção na tua vida. Tá bom, família? Valeu? Até as 8 horas. Louvores direto, agora sem comercial. Tchau, tchau.

Bom dia, na paz do Senhor Jesus, meus irmãos e irmãs. Como é que vocês estão depois desses louvores lindos aqui, tocando aqui na rádio, né? Alguns deles aí, com certeza, você, um deles você já se emocionou, né? Como é que tá a tua manhã? Tá tudo bem por aí? Tudo certo? Eu espero que esteja tudo bem, na paz do Senhor Jesus. Graça e paz, shalom. Como queira dizer, que seja um dia abençoado. Hoje, dia 11 de 6 de 2026, 8 horas 3 minutos. Estamos aqui, a equipe técnica da mídia da Rádio Doraito Vale, que eu visitando a gente, mais conhecido também como Souza, o que traz a mensagem para nós. Já vamos entrevistar, senão ele vai dizer: e tem que ir embora, e tem que ir embora. Senta aí, Souza, senta aí, puxa a cadeira tá pro lado de cá, né? Opa, já tirei até o meu microfone já. Tô que nem o pastor Mauro Svelli ontem, né? Muito obrigado de coração pelo privilégio de poder estar chegando até a tua casa através da rádio, na tua empresa, no teu trabalho, aonde quer que você esteja. Não sou só fazendo palhaçada aqui, ó, né? Olha só, gratidão, gratidão a Deus por tudo mesmo. Não tem comparação o que eu posso falar se não dizer gratidão. Que esse dia hoje seja um dia abençoado. Hoje é quinta-feira, hoje uma hora dessa tem a irmã Roda, irmã Andresa, tomando aquele cafezinho, talvez já até tomaram, esperando ver se...

0: lembrar delas, e claro que eu lembro delas, são os amores de pessoas, um abraço especial, né? Muito obrigado pelo carinho, Mãe Roda, Mãe Andresa, se o Sandro estiver junto aí ouvindo, aquele abraço também, mais alguém estiver junto, aquele abraço aí também, obrigado de coração pela audiência, viu? Ótimo dia para você, a gente vai soltar aquele texto um pouco mais tarde, eu tenho uma reunião aqui com o pessoal da mídia aqui, e já vamos conversar sobre a leitura de hoje, tá bom? Que Deus abençoe grandemente a tua vida em nome de Jesus. E vamos junto. Manda um alô pra cá. 47 é o DDD 98441-6656. 47 98441-6656. Bora fazer essa manhã abençoada? Bora, bora. Deus já deu o privilégio de nós termos acordados. Então, bora cultuar o santo nome dele, porque amamos servir o nome dele. Amém? Bora, família! Tamo junto! Tamo junto aqui, família do Orai Alto Vale.
1: Aí, a bênção! Maravilha! Obrigado, obrigado!

0: Muito bem, que maravilha, né, gente? Olha, só gratidão a Deus aí, a todos vocês que estão aqui conectados junto com a gente. E aqui no estúdio, aqui é um privilégio estar aqui junto com o nosso locutor que traz as mensagens de todas as 9 horas da manhã, quando ele lembra, né? O Souza, graças a Deus, se recuperou da cirurgia, tá aqui todo feliz, né? Mandou o quê? Mandou, mas tem hora que tu esquece, tá? Tu é meu compadre, tá? Tu, só porque tu me ensinou a ser locutor, agora não vem dando desabafo pra cima da gente. Aumenta lá o retorno lá, o botão grande lá. O botão do pastor Mauro Sverling, né? Tá ouvindo? Ei, ah. Pá, pula, bota lá. Sim. Aqui, ó. Que maravilha, né? E ele tá aqui junto comigo aqui no estúdio, aqui, ó. Ele vai conversar um pouco aqui com a gente aqui também. Ele tava com muita saudade de falar na rádio. Ele já tá com o dedo que nem um rabinho de cachorro de feliz. Tá... Bom dia, Souza. Tudo bem contigo, meu querido?
1: Bom dia, Eloy. Bom dia a todo mundo aí que tá ouvindo. Né, na paz do Senhor aí também, né? O Eloy é um cara aí que a gente já conhece de tempo, né, Eloy?
0: Bastante tempo, né?
1: Briga, volta, briga.
0: É que nem aquelas duas crianças de 8 anos. Se brigam, mas daqui a pouco estão se abraçando de novo, né?
1: Mas tudo tem um motivo, né? As discussões, né?
0: Amigo é aquele que corrige, né?
1: E colega também, né?
0: Colega tá fora.
1: Colega também, né? Não, mas a gente brinca aí, mas a gente quer aproveitar aqui então e parabenizar, Eloy, por esse... Esse empenho que tu tens, claro que primeiramente é a Deus, né? É colocado na nossa vida diariamente e Ele que nos dá as oportunidades aí de estar todo dia lutando e tentando cada dia mais, ainda mais num mundo que a gente vive hoje, né? Mas né, parabenizar, claro, né, a você e as pessoas que ajudam, que contribuem, que colaboram. É, não falando somente aqui de valores financeiros, de dinheiro, mas colaboram no sentido de trazer uma palavra, de trazer uma mensagem, de trazer um testemunho, né, de contar algo bom que Deus vem fazendo, que o Senhor vem fazendo na vida de cada um. Então, eu acho que deveria de ter mais, né, mais pessoas, mais... emissoras, não somente através da internet, mas emissoras assim comerciais, que são poucas hoje, sabe, que visam a pregar o evangelho, a distribuir a palavra, né? Eu trabalhei em rádios comerciais já, minha esposa trabalha em rádio comercial, que rodam, né, tocam músicas do mundo, até misturam algumas vezes músicas, né, evangélicas, gospel, mas é raro isso acontecer. Mas assim, empresas comerciais, elas visam o quê? Visam retorno, visam lucro para manter a estrutura, para manter os funcionários. E isso não é caro, não é errado, não é errado. É caro, é caríssimo. Um equipamento, um transmissor, hoje, de uma rádio FM, por exemplo, as rádios AM já quase não existe mais, mas um transmissor aí de uma rádio de alcance regional, vamos pegar aqui a região de Taió, uma rádio que vai abranger aí o Alto Vale todo, né? Vamos colocar em potência, em 20 mil watts de potência, hoje um transmissor custa 350 mil reais, de 200 a 350 mil. Uma concessão de uma rádio hoje vai custar a média aí de 250 mil para cima, dependendo da classificação da rádio que tu quer.
0: Olha só.
1: Né? Então, daí fora a estrutura que tu tem que elaborar, tu tem que ter, né, computadores, planejamento comercial, mídia, divulgação, artístico, programação de rádio mesmo, né, o software automatizado, porque a própria fiscalizadora das rádios lá, elas exigem que sejam softwares automatizados e que sejam pagos, né? A maioria de algumas rádios usam o software de programação aí de divulgação das músicas, de tocar música, os gratuitos, que nem usar a rádio, tem outros que é o Pulsar. Estou falando aqui em termos assim de softwares de computador. Mas é difícil manter. É difícil manter a estrutura.
0: Uma web rádio já é difícil, imagina.
1: Uma web rádio que tu tens, por exemplo, né, na tua casa, tu tem a tua sala, que é teu, que tu não paga aluguel, que tu tem o teu computador, um, dois computador, tem as tuas coisas ali, já é complicado tu manter. Imagina uma estrutura grande. Né? Mas assim, ó, eu acho que deveria sim, né, os empresários, quem tem esse poder, né, de aquisição e quem tem essa ferramenta na mão, poderia sim investir um pouquinho mais para levar a palavra, para distribuir o evangelho, semear, né, a boa semente. Eu acho que é isso que a gente tem que fazer, né?
0: Só gratidão, Souza, obrigado. Souza, se alguém quer agradecer o Souza por aquelas mensagens que ele traz toda manhã, como é que nasceu esse pensamento teu ali do Aprendendo com o Céu?
1: Na verdade não foi meu, né? Foi a minha esposa que começou, ela que iniciou, né? E daí ela teve um período ali que ela estava bem doente ali, ela estava, né, não podia gravar e tal. Daí ela pediu, pode gravar para mim isso aqui e tal. Eu disse, não, faço. E até hoje, né? Daí a gente foi melhorando um pouquinho, colocou o áudio num videozinho, na imagem mesmo ali, porque primeiro era separado, né? E aí nasceu, e a gente, sempre que pode, né? Sempre que possível, a gente grava lá uma mensagem e distribui aí para as pessoas nos grupos aí também, né? E agradecendo, claro, aquele que compartilha já, né? Agradecendo a vocês aí também, que, né, divulgam aqui através da rádio, né? Não temos fins comerciais com isso, né? São sementes que são jogadas, e se essa semente cair num terreno bom, né? Glória a Deus. Glória a Deus.
0: Tem participação, quem está aqui junto com a gente aqui, é o Irineu da Silveira.
1: Ô, Irineu é o nosso colega. Até esses dias eu mandei para ele uma foto lá de uma imagem que a gente fez quando eu trabalhava no rádio ainda, lá em Vitor Meirelles, se eu não me engano. Acho que foi, deixa eu procurar aqui.
0: Qual dos dois era magro naquele tempo?
1: Eu acho que era eu. Aqui, ó, vou mostrar aqui.
0: Os dois eram magro naquele tempo, né?
1: Acho que era eu aqui, né? Irineu. Mesmo, né? Abraço, Irineu, pra ti aí, querido. Tudo de bom aí, que Deus abençoe também você, família toda aí, né? A esposa, os filhos, toda a parentagem aí, tá bom? Todo o povo aí de Vitor Meirelles. Quem tá ouvindo aí também, né? Mas aqui, olhando aqui, o ar é bonito, né?
0: Começou.
1: Eu era lindo, né?
0: Ele mandou a paz, ouvindo esses locutores abençoados. Souza, grande abraço.
1: Abraço, Irineu.
0: Só pra ti ele manda abraço.
1: Deus abençoe.
0: Só mandou abraço só pra ti.
1: Abraço pro Eloy também, Irineu.
0: Ah, é verdade.
1: Vai ficar triste, hein? Vai ficar até meio-dia aí, triste. Não, brincadeira. Mas obrigado. Obrigado aí pelo espaço, né?
0: Ok.
1: Sempre.
0: Seja bem-vindo. Eu não convido você para ter um horário aqui na rádio, porque tu é operador de esteira, né?
1: É, a gente decidiu sair do rádio e trabalhar numa coisa totalmente oposto, diferente, né, do rádio, do que ficar, né, só ali. Não deixa de ficar sentado também, né? Uhum. Sentado e coisa, mas é diferente. É diferente. Para quem gosta também, né?
0: É.
1: Para quem gosta.
0: Verdade.
1: É. Só nos comando, né?
0: É, sim.
1: Só nos comando. Mas hoje a gente trabalha com máquina, né? Com máquina pesada. E é bom, né?
0: É verdade.
1: Glória a Deus, a gente está num serviço que gosta. E se, de repente, Deus quiser nos levar para outro lugar, né? Que seja feita a vontade dele, não a nossa, né?
0: Amém. Um abraço para os dois, Irineu falou aqui, tá bom? Obrigado, Irineu. Deus abençoe grandemente, tá bom? Olha lá, vamos ver se tem mais alguém no grupo. Ninguém. Daqui a pouco começa a chegar gente agradecendo você também. Então tudo aí, quem é querendo conhecer quem que é o Souza. O Souza é aquele que começa essa programação aqui, ó.
2: Olá você, bom dia. Souza com você em mais um momento de reflexão. E obrigado mais uma vez por estar conosco no nosso grupo Aprendendo com o Céu e também aqui pela web rádio Adorai Alto Vale. E que Deus fale profundamente com você hoje. O tema da nossa mensagem de hoje é: Deus ouve os corações sinceros. Muitas pessoas acreditam que precisam de palavras bonitas para falar com Deus, que precisam saber orar perfeitamente. Mas a verdade é só uma: Deus não ouve palavras. Ele ouve corações. Em Salmos 34:18 está escrito: Perto está o Senhor dos que têm o coração quebrantado. Portanto, Deus não se impressiona com discursos bonitos. Ele se aproxima de quem é sincero. Talvez hoje você precisa de forças, porque está sem forças. Você precisa de palavras, porque não tem palavras. E você até mesmo nem sabe orar. Mas se o seu coração estiver aberto, Deus está te ouvindo. Tenha certeza disso. Uma oração sincera, mesmo em silêncio, é a que mais tem valor para Deus. Tem mais valor do que mil palavras vazias. Portanto, se você for sincero com Deus, se você abrir seu coração com Deus, Ele irá te ouvir. Não se impressione com palavras bonitas, com ladainhas, mas sim, Deus se impressiona e Deus se comove com um coração aberto, com um coração sincero. Pense nisso. Senhor, eu me apresento diante de Ti com um coração sincero. O Senhor conhece minhas dores, conhece minhas lutas e até aquilo que eu não consigo expressar. O Senhor conhece meus sentimentos, conhece meu coração, conhece meu andar, meu deitar e meu levantar. Recebe minha oração, mesmo quando minhas palavras falham, Senhor. Mesmo quando não há palavras na minha boca, ouça o gemido do meu coração, o gemido da minha alma, Senhor. Aproxima-te de mim e fortalece meu interior. É o que eu te peço neste dia, em nome de Jesus. Amém. E assim chegamos ao final de mais um momento de reflexão. Se você gostou, pode compartilhar com seus familiares, em grupos de WhatsApp, nas redes sociais. Fique bem, fique na paz, um abençoado dia e até a próxima.
0: Muito obrigado, Souza. Deus abençoe grandemente. E Souza, palavras finais aí pro pessoal que tá aí ouvindo você aí, Souza.
3: Não, já agradecendo, né? Você que sempre nos acompanha aí através dessa mensagem, né? Como eu disse ali, quiser compartilhar, sentir o desejo de compartilhar com alguém, fique à vontade, né? E obrigado, né? Cada um que sempre está contribuindo, ajudando para levar a semente, a palavra aí a muitas pessoas.
0: Amém. Glória a Deus. Nilda Dília, solteira, São Paulo.
4: Bom dia, Eloy, a paz do Senhor, a graça e a paz, ao irmão Souza. É um prazer, uma alegria poder ouvi-lo na rádio. Nós ouvimos todos os dias as suas mensagens e são bênção para as nossas vidas. Que Deus continue abençoando a tua vida, a tua família, que a tua casa seja próspera, meu irmão. Porque o nosso Deus, ele é tão bom, ele é tão bom que ele distribui os dons. E ele te deu essa voz maravilhosa para que você possa falar do amor dele, para que você possa, através das suas mensagens, edificar vidas, transformar vidas. E eu peço a Deus que ele te dê saúde, que Deus ele venha guardar a tua voz, que Deus venha dar saúde para você, para tua casa, para tua esposa, para que vocês continuem fazendo. É através da voz de vocês, porque Deus deu para vocês levar o nome dele adiante. Então, que Deus abençoe grandemente a tua vida. Continue usando a tua voz, esse instrumento que Deus te deu para falar do amor dele, em nome de Jesus.
3: Obrigado, obrigado pelas palavras. Essa é a irmã?
0: Nilda.
3: Ilha Solteira. Nilda, de onde?
0: Ilha Solteira, São Paulo.
3: Ilha Solteiro?
0: Solteira.
3: Ah, solteira. É. Tem a ilha casada também lá?
0: Não.
3: Não? Não, não. Só solteira?
0: Pastor Mauro agora aqui.
3: Ô, Nilda, um abraço, querida, para você, para a família toda aí também, que Deus venha abençoar sempre. Continue ouvindo sempre a programação aí. Saúde, Eloy.
0: Obrigado.
3: Tá pegando resfriado aí.
0: Eu vou tentar um susto aqui, ficou balançando, eu pensar que eu vou... Uma borrachinha balançando.
3: Mas, ó, um abraço a todos, né, então, né, que sempre estão acompanhando aí, ó. A programação aqui da Web Rádio Adore Alto Vale. E a gente tá sempre por aí, né? Sempre que possível, tá ajudando, auxiliando, né? E ajudando o Eloy aqui também nos UBS, né, Eloy? É, sempre tá, às vezes, dando problema, dando... Como diz o pastor Mauro Velho, Eloy, que fiaceira, Eloy! Talvez subiu. Não, agora tá
0: agora
3: mais...
0: Agora tá aérea, mas...
3: Tá bonito. Agora sim, né? Agora tá chique.
0: Olha só.
3: Tá chique.
0: Que nem o pastor Mauro Osvaldo que falou OBS? É, eu digo, é obedecer. Ele, uns obedecem, outros não obedecem.
3: Outros não obedecem, verdade.
0: Valeu, então, família. Tá. Tomar um café com o Souza
3: aqui. Vamos lá, tomar café que eu tô.
0: Fazer uma reunião.
3: Eu vesgo aqui, né? Da fome agora.
0: Nem a nossa, né?
3: Valeu, gente, um abraço.
0: Não, e eu queria saber onde é que tá tocando essa música de fundo. É aqui na rádio mesmo, né? É nós, pronto, né? Glória a Deus, que maravilha. Obrigado, família. Se não...

Mas Deus acredita na tua vida, no teu sonho. E Deus estará sempre contigo. Porque Deus te ama. Não te troca, não te vende, não te empresta. Você é propriedade dele.

A glória a Deus, né? Canção linda, linda, linda pra nós aqui também, né? Que bom que você está aqui junto com a gente aqui. Gratidão, hora certa pra você, 9 horas 35 minutos, né? Gratidão mesmo, tá? Gratidão. Eu nem tô falando da previsão do tempo pra você não se assustar, mas você já sabe que não tem como confiar. Não tô falando aqui de você, né? Não estou falando de você, mas... sim, da própria... Como eu posso falar para você aqui, da própria condição que o tempo tá, né? Não tem como nós estar tá continuando dizendo, ó, vai chover, não vai chover, porque não vai bater certo, né? Aqui, ó, uma notícia aqui que todo mundo deve estar sabendo já também aqui, ó. Aprovada na CCJ a PEC de redução da maioridade penal de 18 anos para 16 anos. Grande dia para a população, né? E isso muda muita coisa, tá, gente? Agora vai pra comissão para ver se vai aprovar na comissão, mas como já estava aprovado pela PEC, provavelmente da CCJ, aliás, né? Provavelmente vai aprovar, mas muda muita coisa, né? Muitos jovens que cometem delito de 16, 17, 18 sempre alegavam que era de menor, agora vão pegar cadeia igual outros adultos que cometem crimes também. Mas com certeza, né? Com certeza, os governantes vão lutar agora também para diminuir a maioridade para fazer carteira de habilitação também. Então se torna mais perigoso as estradas também. Então, claro que isso não está aprovado para fazer carteira com 16 anos, mas se em outros países se é condenado com 16 anos, tem direito de dirigir também com 16 anos. Muda muito. Eu creio que um jovem, tem bons jovens de 16, 17 anos, que tem muito mais responsabilidade de um homem de 30 anos, né? Mas muitos ainda estão naquele oba-oba e eu posso, eu sei, eu sou bom, é onde acontecem as grandes tragédias, né? Então, só para você ficar informado também um pouco nas notícias. 9 horas 38 minutos, você está aqui junto comigo aqui também, Rádio do Direito Vale. Manda alô para cá, 47 98441.

0: 6656, 479-8441-6656. Gratidão a Deus por você estar aqui junto com a gente. Bom dia. Quem está aqui mandando alô junto com a gente aqui também, o nosso irmão Nacor Serapião Filho, lá de Florianópolis. Mas que tal? Como é que está Florianópolis aí? Florianópolis começou no dia nublado aí. Nacor, olha a hora certa, 9:38, Nacor. Olha a hora, não perde a hora, irmão Nacor.
1: Bom dia, Eloy.
0: Bom dia.
1: Bom dia, família Eloy. Bom dia, família Adorai Alto Vale. Bom dia, meu amor, Fátima. Acordou agora junto comigo, né? Depois de uma noite de trabalho. Ela está preparando aqui chá e eu estou tomando meu café, né? Que eu não sou chegado muito ao chimarrão, né? Pirulito já está com ela agarrado lá, né? Já se acorda chamando ela. Glória, nós estamos amanhecendo aqui com o sol entre de nuvem. Glória a Deus, mais uma noite vencida. Bom dia, pastor Adriano, missionária Poliana, aquele povo casal Ferrari, que deve estar lá em Tocantins. Falou para mim que não podia estar fazendo coisa. Bom dia, pastor Werner. Bom dia, o Paulo Segurança. Bom dia, pastor Ronaldo. Bom dia, pastor Leão. Com certeza já deve estar na vigília essa hora lá no Rio de Janeiro. Bispo Moisés. Bom dia, povo de Deus. Então, Eloy, já vi as horas, Eloy. São
0: 9:39.
1: Fátima já passou aqui, já com a garrafa dela para fazer aquele chimarrão, né? E dela. Então, Eloy, essa noite tu não foi, né? Tu não foi dar um mergulho na represa, né, Eloy?
0: Não, não fui nem vou.
1: Gostaria de ouvir aí com a Eliana Ribeiro.
0: Uhum.
1: Noite traçoeira, Eloy. Ela ofereceu o povo de Deus. Estão sintonizados nesse exato momento. Nós estamos aqui, estou vendo o meu coelho que tem 16 pessoas. E as pessoas também de madrugada, né? E também participam, Eloy, na Rádio Dorai, que atinge aí 138 países, muito, né, Eloy? Muitos já estão indo para o trabalho, outros estão chegando, capital de Florianópolis, sempre aquele problema, trânsito caótico, Eloy. Eloy, já se passou aqui 2 minutos. 9:32, Eloy. Acerta o teu com o meu. E vamos ouvir, Eloy.
0: Olha só, né?
1: Linda canção com Eliane Ribeiro, em Noite Traçoeira.
0: Que bênção, irmão Nacor.
1: Olha a hora, Eloy.
0: Deus abençoe, irmão Nacor. Deus abençoe grandemente, né? Irmão, no teu aplicativo que você está ouvindo a rádio, não sei qual que é que você usa, tem 16 pessoas, né? Ou seja, 16 acessos. Para mim, aqui aparece aqui, no outro aplicativo aqui, 32 acessos. Mas daí nós temos Rádio Garden, Rádio .com, Rádio Net, algumas Alexas tocando a Rádio Dourado do Vale também, e fora as outras pessoas, né? Então, só se citar aqui algumas cidades aqui, ó, São Paulo, capital, ouvindo em peso, Vitor Marçum, Santa Catarina, Vitor Meirelli, Santa Catarina, Taió, Santa Catarina, Itajaí, aí ouvindo aí também em peso, obrigado de coração, São José, é tu que tá aí, né, irmão Nacor? Deus abençoe, ó, tá puxando o teu aplicativo, bom, tu tá em outro aplicativo, é outra pessoa que tá ouvindo aí em São José, em Florianópolis aí também, muito obrigado de coração. Columbus, Estados Unidos, Salete, Santa Catarina, em peso, ouvindo aí também, Desconhecida, chique, não aparece esse lugar aqui, né, que é Florianópolis, em peso, ouvindo aí também, um abraço pessoal lá do casal do Mo Estimado, e também é do canal Mo Estimado, que tem um canal Mo Estimado, o nome do canal, né, o Jonas Bombeiro, e também sua esposa Cirilei, do canal Que Tem Para Comer, e também a mãe do Jonas, o padrasto, e também Deus abençoe, né? Rio do Sul em peso ouvindo, Joinville ouvindo aí também, Videira, Santa Catarina, Pouso Redondo em peso ouvindo, Porto União ouvindo aí também, Brusque, olha só, lá na cidade do Luciano Davan, né? Brusque ouvindo aí também, Ibirama ouvindo aí também, olha que legal, né? Lucélia, São Paulo, Ilha Solteira, São Paulo, como é que tá aqui, ó? Meu, olha quanta gente, Lucélia ouvindo, obrigado de coração, né? Guarujá Mirim, em Rondônia, e também Montenegro, Rondônia, aí também Ilha Solteira, São Paulo, e também, já falei, né? Aqui é do nome da cidade, aqui, Pão de Açúcar, Alagoas. Aí aqui, ó, sei que tem gente ouvindo em Santa Cecília, sei que tem gente ouvindo em Monte Castelo, né? Tantas outras cidades aí que tem gente ouvindo, a gente não citou, né? Glória a Deus, né? Vamos achar esse louvor? Daqui a pouco tem um louvor a pedido aqui da irmã Eunice aí também, né? Vamos achar esse louvor aqui, Noites Traiçoeiras aqui então também. Noites Traiçoeiras, achar esse louvor lindo aqui pra vocês aqui também, né? E agora, quem que é o nome da cantora que ele falou que era o nome? Já esqueci. Já apareceu aqui até o Padre Marcelo aqui querendo cantar, mas não vai cantar não, é outro que vai cantar, né? Aqui, vamos ver aqui.
1: 38 países, muito, né? 9 e 32, Eloy. Acerta o teu com o meu. E vamos ouvir, Eloy, essa linda canção com Eliane Ribeiro.
0: Eliane Ribeiro. Vamos ver se ela quer cantar. Se ela tá acordadinha, já que vai cantar aqui para nós. Faça que nem ele, manda um alô para cá. É, 47 é o DDD 98441-6656. 47 98441-6656, né? Meu querido, eu tô confundindo. Eu botei esse louvor tocar aqui que você pediu. Vamos ver aqui, ó. Ah, é outro. Que benção, né? Mãe Eunice, já vamos escutar o teu louvor aqui também, então, pra deixar pronto. Então vamos ver o que a irmã Eunice de Itajaí mandou aqui pra nós aqui também. Bom dia, irmã Eunice, a paz do Senhor, irmão Zé, bom dia.
2: Bom dia, povo de Deus, passando aqui para desejar um dia abençoado a todos e também deixar os meus parabéns para o meu esposo, né?
0: Ai, que chique.
2: Que Deus venha honrar grandemente, que Deus venha abençoá-lo, que continue, né, sendo esse homem de Deus, essa pessoa amada, essa pessoa querida. Não temos palavras para agradecer o Senhor, né? Por ele ter guardado mais um ano, por ele conceder mais um ano de vida. Que Deus venha te honrar muitíssimo, meu esposo, muitíssimo.
0: Ai, que luxo!
2: Meu coração, né? Muita saúde, muita paz e muita alegria. Deus te abençoe. Parabéns, vida, parabéns.
0: Ai, vida, parabéns. A vida da mãe Eunice, parabéns. Felicidades, muitos anos de vida. Que Deus abençoe grandemente, em nome de Jesus. Que pena que tu não falou quando eu tava aqui final de semana agora, né? Já tinha te dado parabéns, dando aquele abraço especial aí também. Olha, pastor José, eu quero que você saiba que eu tenho muito apreço pelo senhor, tanto pelo senhor, pela sua esposa, com toda a tua família, que nos receberam muito bem. Eu espero que vocês se sentiram bem aqui também, tomara, né? A gente não sabe, cada um tem um gosto, todos nós somos diferentes um do outro, mas só gratidão, pastor Ziel, que Deus abençoe grandemente a tua vida. Pena mesmo que eu não sabia que estava de aniversário aqui, senão a gente ia dar um jeito de arrumar até um bolo, né? Que nós comprava aquela cuquinha quadrada, botava aí umas velinhas em cima, né? Quantos anos, pastor? 42, 43, como é que tá ali? Aham, então podia botar 44 velas em cima se fosse, né? E assar o bolo lá, né? Deus abençoe, meu irmão. Obrigado de coração, Manice, parabéns. Perdão, e ela pede assim: eu quero oferecer esse louvor a ele. É como pérola, olha só, né? Uhum, já tá aqui copiado aqui também. Vamos lá ouvir esse louvor, então, com o irmão Nacor pediu. E em seguida, esse aqui também, como pérola. Olha a hora certa, 9h46. 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Bom dia, bom dia.

No mundo haveis de ter muitas aflições, disse o Senhor, mas coragem, eu venci o mundo. Aflições, tormentos, sofrimento, cruz, todas essas realidades fazem parte do seguimento de Cristo. Quem quer ser meu discípulo, renuncie a si mesmo, tome a sua cruz e venha. O sofrimento faz parte. As angústias próprias dessa vida fazem parte da nossa caminhada com Deus. Mas obrigada, Senhor, porque o Senhor não nos deixa sozinhos. O Senhor não permite, o Senhor não deixa que caminhemos sozinhos em nenhuma das situações que estamos passando. O Senhor se faz presente, porque assim o Senhor prometeu que estaria conosco todos os dias até o fim dos tempos. São palavras bíblicas, são passagens, é a Tua palavra, Senhor, que agora entra de cheio na nossa realidade, no real do nosso viver. E nós Te louvamos pela Tua presença real, Senhor, em cada uma dessas situações. De doença, de traição, de humilhação, de tormentas, de tragédias, de perdas. O Senhor está conosco. Ainda que venha a noite traiçoeira, a noite escura, os vales tenebrosos, os vales de lágrimas, o Senhor está comigo. E me ensina a dar sentido a todo este sofrimento. Não chorar por chorar, sofrer por sofrer, mas ofertar as lágrimas e os sofrimentos, as dores, por aqueles que sofrem muito mais que nós. Mas também para completar em vós, Senhor, todas as dores pelas quais passaste por causa de cada um de nós. Nós queremos aqui, Senhor, oferecer, entregar dores, problemas, sofrimentos e esperar de Ti toda a graça, toda a força necessária para superar, suportar e atravessar todo este momento com a Tua graça.

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1: Muito bem, estamos de volta ao vivo. Dois louvores parecidos, né? Bem parecidos, dois louvores aí, onde que fizeram oração, trouxeram a palavra junto para você, junto também, né? Irmã Andresa, eu não estou lembrado se eu soltei ontem a tua mensagem. Pode passar para a gente aí, para a gente, por favor. Quem está aqui junto com a gente, mandando alô, aqui, ó, quem apareceu, até que estava com saudade, viu? Roseli Freiner Hülschein, é isso, né? Bom dia. Deus abençoe o dia de todos, amém. Obrigado por estar participando, mãe Roseli. Deus abençoe teu dia, a teu esposo aí também, mais conhecido como Mancha, né? Deus abençoe grandemente, em nome de Jesus. Tem participação para cima, tem mensagem da Andressa, tem mensagem da Nilda, tem mensagem para baixo aqui da Eunice, vai ser uma benção. Tem mensagem do irmão Chico aqui também, parabenizando os aniversariantes aí, né? Ou aniversariante, Deus abençoe. E aqui eu quero soltar um louvor já em seguida aqui, da Denise Kreitloff, me perdoe por ontem eu botar o louvor trocado, falei que logo depois eu toco, né? E eu acabei esquecendo, tá muito, ontem não sei o que aconteceu, que tava muito esquecido. Deus abençoe grandemente, perdão Denise Kreitloff, Deus abençoe, então abençoe nossa vida aqui também, né? Gente, o pastor Mauro Svelling vem com muito carinho trazer uma mensagem aqui para nós, né? 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Deus abençoe grandemente em nome de Jesus. Pastor Mauro Svelling, bom dia, o que tu vai falar para nós nesta manhã? Glória a Deus, só gratidão a Deus, todos vocês que estão aqui junto com a gente, aqui na Rádio Doraito Vale. Tem mensagem no meu particular que eu não vi ainda, já vou responder todos vocês. Glória a Deus por cada um que está mandando um alô, se manifestando aqui junto com a gente, aqui glorificando a Deus através da Rádio Doraito Vale. Pastor Mauro Svelling, que está onde a mensagem dele? Está aqui, ó. Ontem ele saiu daqui muito feliz, gostou do jeito que ficou a rádio, né? Parabenizou do jeito que ficou a rádio e falou novamente que ele ama poder estar aqui na rádio, porque vocês são especiais. Todos vocês que mandam mensagem para ele são especiais. Parabéns, tá? Bom dia, Eliane. Tudo bem?
2: Bom dia. Bom,
1: vamos ouvir o pastor Mauro Svelling aqui também.
2: Bom dia. Sou o pastor Mauro Svelling. E hoje eu quero conversar com você sobre relacionamentos. Gente, se tem uma coisa difícil para se construir e manter a construção, são relacionamentos. A Bíblia está repleta de crises de relacionamento. Por exemplo, Paulo e Pedro, dentro de todo um projeto missionário, dentro de toda uma dependência de Deus, tiveram dificuldades. E por que isso acontece? Porque à medida que nós vamos convivendo com pessoas, nós vamos nos conhecendo e vamos percebendo que existem atritos. É normal que dentro de relacionamentos surjam situações onde uma pessoa se chateia. E é aqui que eu quero entrar. Há algo que precisa nortear a nossa vida. Se nós somos cristãos verdadeiros, não apenas adeptos de uma religião ou esquentadores de banco de igreja. Mas quando nós somos cristãos adultos, maduros, e nós percebemos que alguém está chateado conosco, gente, é responsabilidade dessa pessoa que está chateada conosco dizer isso para nós. Da mesma forma, se você está chateado com alguém, é sua responsabilidade comunicar isso. Jesus não teve problema nenhum em dizer para Judas que ele iria traí-lo. Era verdade. A verdade precisa ser assimilada. Dar indiretas, esperar que o outro adivinhe o que está acontecendo, ou fazer com que a pessoa tenha que insistir muito para descobrir o problema, são comportamentos que complicam os seus relacionamentos desnecessariamente. Meu irmão e minha irmã, como eu disse, é impossível conviver sem termos divergências. E às vezes inconscientemente podemos machucar pessoas, ou a maneira como nós colocamos uma palavra, nem sempre é por maldade, mas o filtro de alguém que já foi muito machucado vai sempre levar de uma maneira negativa. Mas se existe amor, o amor de Jesus, se existe a irmandade cristã, então esperar que o outro adivinhe os seus pensamentos, isso não é prova de amor, isso é autossabotagem. Isso é construir muros de relacionamento, é fazer com que mágoas se tornem feridas que sangrem eternamente. Meu irmão, minha irmã, nenhum relacionamento sobrevive à base de indiretas, bicos e silêncios punitivos. Não é virando o rosto, deixando de falar, que você vai consertar as coisas. Por exemplo, quando um casal ou amigo substitui os joguinhos mentais pela clareza, o desgaste diário simplesmente desaparece. Meu irmão e minha irmã, e conhecereis a verdade, e a verdade vos libertará, é a palavra de Deus. Se vocês querem um relacionamento maduro, e eu creio que todos nós queremos isso na família, na amizade, na igreja, no ambiente de trabalho, então precisamos aprender a expressar o desconforto com firmeza e respeito, sem precisar armar uma guerra a cada dia que nós tenhamos uma conversa difícil. É meu desejo e a minha oração que você tenha, e eu, a maturidade de dizer o que sentimos e como nos sentimos. É assim que amizades sinceras e verdadeiras se constroem. Sempre examinando tudo, retendo o que é bom e interpretando tudo da melhor maneira. Nem todas as pessoas querem nos magoar, nos machucar, de propósito. E ninguém ao nosso redor tem uma bola de cristal, até porque isso não existe, para descobrir o que nós pensamos. Pense sobre isso hoje, reflita sobre isso e o quanto você também tem dificultado ou se auto-sabotado nos relacionamentos com as pessoas ao teu redor, que às vezes passam por momentos difíceis. E conhecereis a verdade, e direis a verdade, e a verdade vos libertará. Deus abençoe você. Amém.
1: Amém. Muito obrigado, pastor Mauro Svelin. Que Deus abençoe grandemente a tua vida. Obrigado toda a família de Sessão do Crema. Mãe Holda, novamente, aquele abraço especial para ti aí também, né? Louvor a pedido da irmã... Cadê o nome da irmã? Denise Kreitloff pedindo pra gente aqui também. Deus vai fazer. Lido louvor.

0: Belíssima canção para mim e para você aqui na Rádio Direto Vale. Olha a hora certa, 10 horas 14 minutos. Deus abençoe grandemente. Um abraço aí para todo o povo que está nas facções, né? Pessoal da costura aí nos abandonou mesmo, né? Eu não acredito nisso, eu não acredito. É, nem ninguém mandou mensagem hoje, nenhuma facção aí, né? Não mandou. E a gente não está fazendo aquelas facções que estão sendo caçadas aqui. São aquelas que trabalham sua, como desvaloriza o seu suor aí, trabalhando grandemente aí também, né? Glória a Deus, em nome de Jesus, amém? Abraço especial para todos que estão aí nas facções, né? Vou mandar para quem mandou a mensagem para mim de manhã cedo, que é o Rodrigo, da facção da Isolde, lá também, Deus abençoe, né? O restante, cadê? Cadê o povo de Pouso Redondo? Cadê a irmã Denise? Cadê a irmã Mari? Cadê a irmã Gessi? Cadê o pessoal do Vitor Meirelles? Cadê o pessoal da facção da esqueci até o nome agora, minha nossa. Esqueci até o nome, meu, faz tanto tempo, e são compadres, só para vocês verem, né? Minha nossa, meu Jesus. Sei que é da Vila Mariana. Vamos ver se eu lembro o nome, né? Que eles não mandam nem oi pra gente. Deus abençoe grandemente a Ademar. Deus abençoe grandemente. Um abraço especial para ti, né? Bora lá, família. Obrigado de coração pelo carinho. Obrigado de coração por você estar aqui junto com a gente aqui, mandando aquele alô. Tem participação, quem está aqui junto comigo aqui. O irmão Chico, lá da Praia Brava, Itajaí, trabalhando aí. Acho que está em Camboriú hoje, trabalhando, né? Balneário Camboriú, que é o que ele está mandando pra gente aqui, ó, nesta manhã. Na verdade, não é para mim. É para uma pessoa muito especial que está ouvindo a gente aí também, que está de aniversário, pastor Oziel. Oziel, né, que está aí junto com a gente. Não é Oziel Sardá de Pouso Redondo, esse aqui é Oziel de Itajaí. Bom dia, olha só que ele manda pra gente aqui, ó. Olha que mensagem linda. Liga esses dois aqui, fica mais bonito. Assim, agora vai.
1: Irmão Eloy, Pai do Senhor, todos os ouvintes da rádio, vamos mandar os parabéns para o nosso pastor Oziel, né? Ele que começou, foi nosso primeiro pastor, que iniciamos a caminhada no caminho do Senhor. Foi muito bom ter um pastor como ele. Espero que logo, logo ele pega, volta para pastorear, né? Mas a vontade de Deus é no tempo dele, não é no nosso tempo. Mas quero deixar os parabéns para ele, dizer que ele é um grande amigo. Foi um bom pastor para nós e se tornamos uns grandes amigos. Na verdade, um irmão de sangue, mas também por respeito, né? Se tornamos quase que irmão, assim, por... Gosto muito, tenho uma afinidade muito grande por esse casal abençoado, tá? Parabéns aí, pastor Oziel, e um abraço. Bota se for possível. Demarco Adriano, se isso não for amor.
0: Ai, não me esquece de convidar para o churrasco. Devia ter falado assim no final, irmão Chico. Deus abençoe grandemente, né? Parabéns novamente, pastor Oziel. Deus abençoe grandemente em nome de Jesus. Glória a Deus, né? Já tem esse louvor aqui para vocês aqui também. Tem mais participação, quem está mandando um alô para nós lá no grupo do WhatsApp da Rádio Doraito Vale. Vamos dar uma olhadinha quem está lá junto com a gente. Olha só que bom, como é bom quando vocês todos participam, né? Irmã Nilda, de Ilha Solteira, junto com a gente.
2: Bom dia, irmão Eloy. Eu estava aqui conversando com o meu Deus e o Senhor me colocou um louvor no coração. Ai. E eu gostaria muito, Eloy, que você tocasse ele para todos nós que estamos ligadinhos aí na rádio.
0: Ah, fala.

0: Mas se Deus tem um plano contigo, ninguém
1: Ninguém impedirá.
0: impedirá. Ninguém impedirá os planos de Deus, não, meu irmão. Só confie e creia. Eloy, toca aí
1: Aleluia.
0: para nós, em nome de Jesus.
1: Aleluia.
0: Bom dia, Eloy, a paz do Senhor.
1: Peraí,
0: Paz do
1: segura aí,
0: Senhor a
1: Andresa.
0: todos os ouvintes, uma manhã abençoada.
1: Segura aí, Andresa, o que que deu aqui de errado aqui? Não, aqui, só um momento aqui, não. Tá, isso aqui tava errado, né? Não, frustrarão, não se frustrarão. Aqui, agora sim. Bênção de Deus, né? Já tá na agulha esse louvor aqui também. Agora vamos lá ver o que que a irmã Andresa mandou aqui para nós aqui também. Deus abençoe a irmã Nilda, obrigado pro coração tá cantando aqui junto com nós, né?
0: Bom dia, Eloy, a paz do Senhor, paz
1: Bom
0: do
1: dia,
0: Senhor a
1: Andresa.
0: todos os ouvintes, uma manhã abençoada para cada um de vocês que estão na programação. Quero
1: Amém.
0: dizer que estou aqui na casa da Oma trabalhando. Tomei um café bem gostoso com a Oma, com aquele pãozinho especial de milho que ela fez com a massa assim
1: Pare.
0: bem
1: Pare.
0: umidazinha, sabe? Pensa num pão gostoso.
1: Pare,
0: E eu
1: pare,
0: aqui
1: não
0: fazendo
1: fala.
0: serviço, limpando as janelas, estava olhando assim a neblina que estava aqui tampando tudo aqui os morros da cidade.
1: Verdade.
0: E agora eu olhei aqui de novo, já tá sumindo a neblina. Ouvi que tu também falou que aí quase nem se enxergava longe, né?
1: É,
0: E
1: já
0: já tá
1: diminuiu um
0: sumindo a
1: pouco.
0: neblina. E
1: É.
0: o sol ainda vai vir hoje. Então, para nós refletir no dia de hoje, não baseia o teu dia, como o teu dia vai ser, olhando no primeiro momento. Às vezes amanheceu assim, nublado, enfescado, parecendo que vai vir uma chuva, que vai ficar um dia sem graça. Mas de repente o sol começa a vir. E o sol ele nos diz que é um dia de oportunidade,
1: Amém.
0: que mais uma manhã amanheceu, o sol nos traz a oportunidade. E às vezes a gente olha, parece que vem uma tempestade, está tudo tão difícil, mas não dá para a gente basear o nosso dia pelo primeiro momento que a gente acorda e abre os olhos e olha na janela como eu fiz nessa manhã. Nosso dia não pode estar baseado nisso, porque o Senhor pode mudar e podemos começar o dia que nem hoje, assim, o tempo enferruscado, como diz, né? Cheio de neblina, mas de repente o sol brilha, daqui a pouco você já está alegre, daqui a pouco o Senhor começa a ministrar o teu coração, o Senhor começa a falar e aquele dia que era para ser um dia ruim, é um dia abençoado, é um dia ao qual o Senhor fala ao nosso coração. Então, que você reflita nessa manhã. Não podemos basear o nosso dia do primeiro olhar que a gente vê. As coisas podem mudar. O sol, ele vem para todos, como diz na palavra do Senhor. E o sol sempre vem. Ele sempre vem. E ele nos traz, ele nos dá uma oportunidade. E hoje nós temos a oportunidade de fazer um dia diferente, de ser alegre, de fazer aquilo que deu errado ontem, hoje a gente pode fazer da forma certa. Se ontem você estava estressada, falou coisas que não devia, hoje você pode fazer diferente. Que Deus abençoe a cada um de vocês, uma manhã abençoada. Eu estou aqui ouvindo a programação juntamente com a Oma, tá? Um
1: Glória a
0: abraço para
1: Deus.
0: cada um, para todas as minhas conhecidas que estão ouvindo também, um abraço para cada uma de vocês. Deus abençoe.
1: Amém. Glória a Deus por essa palavra, irmã Andresa. Deus abençoe grandemente, né? Que palavra maravilhosa. Obrigado de coração. Obrigado a você, a Nilda, que está junto com a gente. A Rosalie Freiner, saudade de vocês. Deus abençoe. Saudade do teu filho também, né? Deus abençoe. Tudo passa e uma hora estamos cultuando a Deus junto aí também. Amém? Deus abençoe. Andresa Lins botou assim: Eloy, pode pôr o louvor canção e louvor calma? Claro que sim. Pedir louvores aqui de vocês é mais que importante, né? Gratidão. E lá em Ilha Solteira tá um sol lindo, sol entre nuvens aí também, né? Olha, Eloy, começou a mudar, nublado, mas olha, o sol nasceu, né? Aqui também nasceu por cima da nuvem, não dá de ver, mas tem sol, que tá claro. Deus abençoe grandemente a todos vocês. Arlene mandou Provérbios 16, 9. O coração do homem considera o seu caminho, mas o Senhor lhe dirige os seus passos. Linda mensagem, obrigado, Arlene. Obrigado de coração por estar aqui junto com a gente aí. Já quem tem uma participação nova aqui também, o irmão pastor Jair de Pouso Redondo, mandou uma palavra para nós no dia de hoje. Ota, glória! Aleluia! Então vai ser um monte de palavra. Eu acho que eu não toquei a mensagem ontem da irmã Andresa, não estou lembrado aqui, me perdoe. Mas vamos procurar aqui, vou olhar no particular aqui que ela me mandou aqui também. Então, bora de louvor, família, bora de canção, continuar adorando esse Deus maravilhoso, né? Então, a pedido do irmão Chico, né? Se isso não for amor, né? Deus abençoe grandemente, ele está oferecendo em especial pro amigo dele, pastor Osiel, Deus abençoe. Feliz aniversário, muitos anos de vida, o que nós desejamos para você, tá bom, querido? Aquele abraço especial. Olha que benção.

cantava esse hino na igreja. Realmente um hino que marcou a nossa história, a nossa vida. Muito especial para nós. Por isso nós convidamos você a cantar com a gente. Bem bonito. 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

É um louvor mais lindo que o outro. Olha só que canção maravilhosa. Essa aqui agora a pedido da irmã Nilda de Ilha Solteira, São Paulo, né? Os planos de Deus, né? Essa canção linda aqui também, que os planos de Deus não se frustrarão com quem que ela quer, Samuel Messias ou com Neide Martins e Sara Ellen, né? Eu acho que esse aqui é mais bonito, né? Que é Samuel Messias. Bora lá ouvir esse louvor aqui?

0: É um louvor mais lindo que o outro, né? Louvor que a Nilda pediu aqui pra nós aqui também. Gratidão, gratidão a Deus porque está aqui também junto, né? Deus abençoe grandemente. Vamos ver aqui quem está mandando mensagem pra nós aqui também, mandando aquele... Alô? Maria Luísa Busqueto junto com a gente aí também. Mandou a mensagem, apagou a neblina, não deixou chegar até aqui. Mari de Pouso Redondo, a paz do Senhor Jesus. Mangeci de Pouso Redondo aqui também, tem áudio. Quem mais está aqui junto com a gente? Maria Luísa Busqueto. Alcino Silva, pelas madrugadas. Ela pediu louvor aqui também. Maria Luísa Busqueto de Monte Castelo. Vamos achar já esse louvor aqui também. Antes tem participação a irmã Eunice aqui junto.
1: Paz do Senhor, irmão Eloy, de novo. Não, tá, irmão Eloy, meu Deus, que recepção maravilhosa, tudo muito bom, tudo muito maravilhoso. A gente amou, que Deus venha te recompensar por tudo que tu fez, retribuir vocês aí, né, irmã Eliane, fez um almoço tão bom, tão gostoso. Tava tudo muito bom, irmão Eloy. Deus abençoe muito, muito, muito, tá? Deus abençoe. Fala, Eloy, fala. Obrigada, Eloy, fala.
2: Aqui.
1: Ah, Deus abençoe.
0: Amém. Oi, Apolo. Oi, Apolo. Um abraço, Eloy. Escutei ele falando, Eloy, Eloy, que benção, né? É, família, assim a gente vai se tornando cada vez mais família. Até as crianças já sabem o nome da gente. Muito obrigado pela fidelidade, pelo carinho de todos vocês. Amém? Deus abençoe grandemente em nome de Jesus. Amém? Deus abençoe. Gente, só pegando aqui no espaço que vem já uma palavra com a irmã Andresa, depois vem a palavra com o pastor Lindolfo, depois vem a palavra com o pastor Jair, né? A gente, eu peço perdão aqui para a Andresa, que eu esqueci a palavra dela ontem, mas vamos até o meio-dia agora com muitas palavras, né? A gente está aqui, ó.

0: fazendo um trabalho, estamos aqui orando muito para que venha se saldar tudo, mas a gente está preocupado com as águas que estão por vir, né? Chuvas e enchentes, né? O que que é o trabalho que a gente está fazendo aqui, ó? É uma oportunidade de dando a oportunidade de pessoas estar louvando a Deus, né? Qual é o seu talento? Não enterre seu talento, né? Na Bíblia está assim, ó, tudo quanto tiveres, fizeres e façam de todo o coração, como para o Senhor e não para o homem. Colossenses 3, 23, tá bom? Deus abençoe grandemente a todos. É um trabalho de quê? É um alugado um espaço onde que vem várias pessoas lá cantar, fazer coreografia, mostrar testemunhos e pregações. E eu conto com quem puder estar ajudando nesse projeto. Já tem várias pessoas aqui que estão cientes que vão estar ajudando, né? Pastor Lindolfo vai estar ajudando junto com a esposa. Quem mais já anunciou aqui que vai estar ajudando aqui também? O irmão Irineu da Silveira vai estar aí junto com a gente ajudando. A irmã Flávia Caetano vai estar ajudando aqui também. A irmã Cláudia José Boitê, esqueci o nome, Joyce Leite, vai estar também nesse projeto aí, né? É parecido com aquele que a gente fez, só que agora não tem, por exemplo, o primeiro, segundo lugar. O que que vai acontecer? A gente vai arrumar uma pessoa, já está arrumando até, a pessoa que vai gravar a pessoa e ela vai ter um videoclipe. Talvez até, depende do lugar, até com o drone filmando de várias posições, como fosse um videoclipe de um cantor profissional. E isso ela vai poder apresentar nas suas redes sociais e com isso muitas igrejas vão convidá-la para estar louvando a Deus. Ou seja, a gente está abrindo a oportunidade que outros não abriram a oportunidade para essas pessoas. A todos que participaram dos dois festivais da Adorai e Outro Vale, que tiveram divergência, não gostaram de algo, né? Aqui, ó, não fui eu que botei esse texto da Bíblia, o próprio ChatGPT que botou isso aqui para a gente aqui, ó, para essa mensagem, dizendo assim, ó, tudo quanto tiveres de fizer, façam de todo o coração, como para o Senhor e não para o homem. Ou seja, faça para Deus, não para mim. Então, eu conto com todos vocês para estar aqui junto. Outras pessoas que já falaram que vão estar aqui ajudando aqui, ó. Mais pessoas que mencionaram que vão estar ajudando nesse projeto. Deixa eu ver aqui bem certinho aqui. Mandresa, ainda não falei com ela de perto aí também, né? Mandresa, Pastor Gilson. Falei com algumas pessoas aqui ontem que já falaram que vão estar. Tem uma cantora lá de Salete que vai estar. Uma cantora que falou que vai estar junto com a gente aí também cantando em todos os eventos aqui também. É aquela cantora de Rio do Sul que cantou maravilhosamente bem. Deixa eu achar aqui o nome dela aqui. Só um momento. Conto com o Rodrigo, com a Isolde aí também, que são os apoiadores incríveis que apoiaram aí também, né? Bem claro, só Deus para abençoar a vida deles. A Gabriela Campos vai estar cantando. Aquela cantora que cantou, que tirou o primeiro lugar em Taió, falou que vai estar cantando também. A Daiane Pessati vai estar louvando a Deus também. Quem mais? A banda Eufata Music, lá de Florianópolis, já se manifestou que vai estar junto com a gente aí nos eventos. Então, só gratidão, família. Só gratidão. Então, conto com todos vocês. Eu ainda preciso da resposta do Pedro Henrique, João Gabriel, hoje o Gabriel e o irmão Adelê que vão cantar. Mas conto com todos vocês, tá? E todos que têm empresa, todos que fazem produtos, desde produtos coloniais até. Boa ideia essa aí, tio Eloy. Boa ideia essa aí sobre a feira de Taió, né? A feira de Taió botar junto aí também, agora, graças a Deus, lembrei disso. Então, vai ter um espaço para showroom. As pessoas podem ir lá e comprar o produto deles lá também, né? Deus abençoe grandemente em nome de Jesus, que seja um projeto para dar oportunidade. Mas esse projeto não vai ser especialmente para Taió, bem claro, né? Um projeto, a intenção é que a gente possa levar ele para outras cidades também, em Pouso Redondo, que nem Agrolândia, que nem cidades de Santa Terezinha, que foram convidados, e assim por diante. E Rio do Sul tem muito convite para ir para lá também, então é difícil, é. Ah, irmão Eloy, mas não está difícil assim? Com certeza está difícil. Mas com essas empresas que vão estar tendo lucro junto, vendendo os produtos delas lá também, vai pagar o próprio evento sozinho e nós vamos estar evangelizando, falando assim, da rádio e também dando oportunidade para quem quer louvar a Deus, que não tem hoje oportunidade. Desde já, obrigado a todos que estão orando pela gente. A gente só não tem a data precisa, né? Tem uma data que a gente está vendo para dia 12, 11, 12 de julho. Mas, devido às. Como é que é? O Mamacira também vai estar junto, glória a Deus, né? Devido às chuvas que vão estar para vir, ou enchente, está todo mundo com medo de afirmar a data, né? Pois afirmando data, a gente tem que segurar o som, tem que segurar o espaço. E tudo isso são sinais, né, que a gente tem que dar para eles segurar essa data, que senão o outro pode contratar. Então, vamos orar, né, que Deus possa mudar. A previsão do homem é muita enchente, muita chuva, mas que a previsão de Deus, que esse El Niño, ele é uma coisa que sempre existiu, né? O El Niño é quando as águas aquecem e o La Niña é quando as águas esfriam, né? É um fenômeno da natureza que Deus possa mudar esse El Niño para La Niña, ou seja, né? Deus abençoe grandemente em nome de Jesus, amém? Deus abençoe, tudo no controle, tudo no tempo de Deus. Todos os meteorologistas, pessoal do norte, parece que vai sofrer muito com seca, maior seca dos últimos 100 anos, já tem homem falando, mas não é Deus que está falando, então tudo é no tempo e na hora de Deus. E pessoal aqui do sul, uma das maiores enchentes aí também prevista, mas confiamos em Deus que isso não venha se concretizar, amém? Deus abençoe grandemente em nome de Jesus. Glória a Deus, né? Um lugar muito bom que a gente quer ir também, dar essa oportunidade, que o pessoal é unido também, é em Salete. Salete aí também, com certeza. Deus abençoe grandemente aí a vocês aí, tá bom? Vamos lá então, vamos ver quem que tá aqui mandando mensagem aqui. Antes tem uma palavra com a irmã Andresa. Irmã Andresa, fala para nós aqui, o teu coração está cheio nesta manhã. Vou inverter a palavra da Andresa, depois do pastor Lindolfo, depois do pastor Jair. Para hoje, já encerrou as palavras, tá? Deus abençoe, que senão não vamos até 3 horas da tarde. Deus abençoe grandemente. Irmã Andresa, bom dia. Fala para nós que o teu coração está cheio.
1: Olá, bom dia, Eloy. Bom dia, irmã Eliane, Cauane. Bom dia a todos os ouvintes da Rádio Adorai, essa família, né, que a gente sempre ouve falar. E eu acho isso tão bonito, uma família, né? Glória a Deus por esta rádio, glória a Deus por essa oportunidade, por essa manhã. E hoje eu quero contar uma história para vocês que eu li num livro. E o Senhor falou muito comigo, sabe? Quando eu li essa história. E hoje eu quis compartilhar ela aqui com vocês aqui nessa manhã e que o Senhor possa ministrar também no coração de vocês. Conta a história de Nick Frank. O apelido dele era Relâmpago Branco. Ele era um surfista profissional na Austrália e ele venceu vários torneios, sabe? Só que no ano de 2015, na África do Sul, ele estava numa competição. Enquanto ele estava naquela competição, os espectadores viram ele sendo atacado por um tubarão que começou a rasgar, a morder a corda ali da sua prancha. E ele lutando para sair daquele lugar, né, onde ele estava sendo atacado pelo tubarão e chegar na margem. E ele chegou, e sem nenhum ferimento. Só que 6 dias depois, ele volta de novo nas mesmas águas para surfar. Só que quando ele voltou para surfar, de novo, outro tubarão veio e atacou ele, perseguindo ele, e ele teve que sair da água novamente. Não se machucou, não teve nenhum ferimento. E o autor do livro conta que se fosse ele naquela situação, ele já teria desistido de surfar, ele não teria mais surfado. E quando ele foi fazer a entrevista, conversar com o Frank, o Frank disse para ele que o surf fez ele passar por muitos momentos difíceis já na vida dele e que não era justo ele abandonar de surfar agora só por conta do tubarão, sendo que na África do Sul ela é conhecida como um lugar que é infestado de tubarões. Mas mesmo assim, ele não desistiu, ele não abriu mão do sonho dele. E isso faz a gente pensar que não adianta a gente evitar as águas, os tubarões, nos conformar com a situação e ficar na margem. Não lutar por algo que a gente sempre sonha, que a gente tem vontade. Algo que o Senhor já nos permitiu viver aquilo. Sabe, e naquele mar tinha muitos tubarões. Só que também os tubarões na nossa vida, eles também estão na margem, eles não estão somente no fundo da água. E aquele homem, ele poderia ter encerrado a carreira dele por ali, mas ele não desistiu. Ele não deixou com medo que aqueles tubarões fizessem ele parar. E assim é na nossa vida. Eu queria perguntar para vocês nessa manhã, quais são os tubarões que você tem enfrentado que impede você de estar no mar e faz com que você fique na margem e não viva o que Deus tem para a tua vida? Mas quem sabe você vai dizer, ah, mas o mar tinha tubarões. Dentro daquele mar era infestado de tubarões. Só que quem nos garante, quem nos diz que na vida, na margem, também não tem tubarões? Os tubarões, eles estão sempre à nossa volta. Nós sempre vamos enfrentar e ter que nos debater com tubarões. Eles vão existir. O tubarão, ele é o inimigo da nossa vida. O tubarão é o inimigo que faz nós parar, que nos paralisa, que não deixa a gente seguir em frente. Só que é tão lindo que nessa história conta que Frank, 6 dias depois, ele foi de novo, ele lutou. E de novo teve um tubarão e ele não parou. E ele continua sendo conhecido, sabe? Como esse surfista, esse relâmpago, como ele é o apelido dele. Onde ganhou tantos campeonatos. Porque ele persistiu. E muitas das vezes a gente desiste do que Deus tem para a nossa vida. Muitas das vezes, por coisas menores, a gente fica na margem e a gente não vive os sonhos, os planos, os projetos de Deus para a nossa vida. Eu queria que você refletisse nessa manhã quais têm sido os teus tubarões que tenha feito com que você parasse, que tem te paralisado. Às vezes as nossas emoções, elas são tubarões. Às vezes o medo é um tubarão. Às vezes, aquilo que nos machuca é aquilo que nos paralisa. Isso é um tubarão na nossa vida. Só que Deus nos dá capacidade para enfrentar esses tubarões e seguir em frente. Ele nos protege. Ele nos guarda. O Senhor nos capacita. O Senhor não nos dá aquilo que nós não conseguimos passar, aquilo que nós... não conseguimos fazer. O Senhor vai nos capacitando conforme a gente entra na água. O Senhor vai nos dando a habilidade para surfar, vai nos dando a habilidade para enfrentar. Você entende, diante dessa história, o que eu quero dizer para você nessa manhã? Queria que você refletisse e que nessa manhã você não deixasse de viver o que Deus tem para a tua vida por conta dos tubarões que estão na água. Que você não deixasse de sonhar, que você não deixasse de acreditar, que você não deixasse com que as pessoas falam ou dizem a teu respeito impeça você de enfrentar, sabe, os tubarões que Deus permite vir nas nossas vidas. Não deixe que essas pessoas, com que aquilo que elas falem seja maior do que aquilo que Deus falou para você. José, quando ele, a Bíblia fala, José o sonhador, né? Quando ele teve aquele sonho, ele teve muitos tubarões. Os irmãos deles eram os tubarões naquele momento que jogaram ele naquele poço, que sentiram inveja, que sentiram ciúme dele, sabe? Queriam impedir de ele viver o sonho dele. Mas Deus permitiu que outros tubarões chegassem até José. Mas o Senhor, em todos os momentos, cuidou da vida de José. O Senhor não permitiu que nenhum tubarão tirasse a vida de José. Estou trazendo dessa forma para que você entenda essa história. Então, não permita, sabe? Não permita que tubarões impeçam você de viver o que Deus tem. Deus tem controle sobre os tubarões. Deus tem controle sobre todas as coisas. Você não pode deixar, assim como José... o sonho, tudo que Deus tinha falado com ele, ele viveu, ele precisou passar por processo. Já pensou? Se esse surfista tivesse abandonado a carreira, poxa, tudo que ele fez até ali, quantas vezes ele teve disciplina de surfar, de treinar, de exercitar, da alimentação dele, quantas vezes ele teve que fazer isso para viver o sonho de ser um surfista reconhecido? E se ele tivesse abandonado isso... Se ele tivesse deixado aqueles tubarões trazer medo para ele no primeiro momento, ele teria jogado toda a carreira dele fora, mas ele não fez assim. Ele continuou, ele persistiu. E é isso que Deus quer, sabe, falar conosco nessa manhã. Que a gente não deixe com que as coisas à nossa volta, com que a inveja, com o ciúme, com o medo, com que as comparações, com que falaram, com as coisas que nos machucaram, que falaram negativo a nosso respeito, que essas coisas venham impedir de viver um propósito, sabe, as promessas de Deus, assim como José tinha na vida dele, e ele viveu todas elas. E também temos que estar ciente, não é porque Deus nos deu um sonho, Deus nos capacitou para algo, que isso vai nos isentar de passar por sofrimento. Nós vamos passar por sofrimento, isso é certo, nós vamos passar. Só que em todo sofrimento o Senhor está conosco e Ele nos capacita. É Ele que nos fortalece. Então que nessa manhã você não venha deixar que os tubarões parem. Mas que você continue tendo certeza e convicção para aquilo que Ele te chamou, para aquilo que Ele tem te capacitado, para aquilo que Ele tem feito a tua vida. Que nessa manhã o Senhor feche os teus olhos e os teus ouvidos para as vozes contrárias, para aquilo que você está vendo que é contrário da promessa do Senhor. Que nessa manhã você abra os teus olhos para ver o que Deus tem para a tua vida. Que você abra os teus ouvidos para ouvir o que Deus tem para a tua vida. Que você abra o teu coração para deixar entrar aquilo que o Senhor quer falar com você. Que Deus abençoe e guarde a cada um de vocês. É uma reflexão para esta manhã. Quais têm sido os teus tubarões? Porque cada tubarão ele tem nome. E lembre-se, na margem, no mundo, aqui na terra também tem tubarões. Não é somente lá no mar. Deus abençoe a cada um de vocês. Eloy, uma manhã abençoada. Amém. Coloca um louvor bem lindo para nós ouvir.
0: Glória a Deus. Obrigado, Mandresa, por essa palavra maravilhosa. É isso aí, né, gente? É isso aí, né? Só para complementar, né? Eu pesquei muito em mar também, mergulhei muito, e eu digo assim que sempre tinha um temor de tubarão. Vou contar aqui um pequeno testemunho, que uma vez eu estava no rio Panaguamirim, onde que ele desemboca na Baía da Babitonga, que é já um braço do mar, na cidade de Joinville. Quando vi São Francisco, já ali era Aquarina do outro lado, né? Enfim, eu estava naquele lugar. E os botos são golfinhos que estavam passando mais adiante do meio do rio. E eu joguei a tarrafa e a tarrafa ficou presa, porque quando passava os botos, os peixes corriam todos para a lateral. E quando eu estava passando, que estava mergulhando para tirar aquela tarrafa que estava lá no fundo, uma água até completamente clara, vamos dizer assim, né? Poderia ver bem. E eu desci pela tarrafa e quando cheguei embaixo, aquela areia branquinha, assim, ó. E eu vi que tinha algo preto, assim, trancado na tarrafa, um pedaço de ferro, madeira, não conseguia ver direito, que eu olho de lado ao lado, ao meu lado, assim, tipo de uma parede grandona passando e um olho grandão, assim, ó. Mas eu, na hora, nem me lembrei mais daqueles golfinhos, do meu tamanho, pro tamanho dele, ele era maior, claro, e quando eu vi ele aqui, assim, do lado, assim, dentro da água, parece ser muito maior ainda. Eu me lembro que eu dei um berro debaixo da água, e era da fundura uns 2,5 metros, 3 metros, e vim com tudo pra cima. Só que quando eu dei o berro, eu senti aquela correnteza, assim, aquela água empurrando contra o corpo. Provavelmente ele se assustou também, correu pra um lado e eu pro outro. E no fim eu fui tirar a tarrafa, arranquei tudo, era um chassi de uma moto que eles tinham jogado lá dentro pra descartar, e eu tranquei, peguei na tarrafa aquele chassi sem querer. Ele veio o susto daquele peixe, porque eu pensando que é o tubarão, ou seja, ele ensina a ter respeito, ele ensina a respeitar o lugar também, o mar, se o tubarão faz assim também, né? Como a irmã Anice falou, que nós não possamos ter medo, nós possamos enfrentar, em nome de Jesus, amém?

0: maravilhosa pra mim e pra você. Alcino Silva, Pelas Madrugadas. Desce com fé, em Deus. Meu irmão Oziel, tu tá ouvindo a rádio porque tem uma mensagem pra ti. Oziel, olha quem tá mandando alô aqui pra ti também, aqui, ó. Aqui, ó, mais elogios aqui pro irmão Oziel, lá de Itajaí. Olha o que mandaram pra ti. Passou, meu João?
1: Oi, bom dia, tudo bem? Tudo bem com o senhor? Meu irmão queria passar pra desejar um feliz aniversário ao pastor Oziel. Um homem que eu respeito muito. Pastor Oziel e a pastora Nice, na época que eu tava bem rebelde na igreja, sempre eles me davam conselho e hoje eu entendo. Dizer que sou muito grato por ter conhecido eles e desejar um feliz aniversário, que Deus possa abençoar a vida do pastor Oziel e sua família. Meu Eloy, o pastor Oziel foi o meu primeiro pastor também. Pastor Anice também. Foi um período onde eu tava fugindo da igreja, mas com a sabedoria do pastor Oziel e da pastora Anice, eles me puxaram e hoje, graças a Deus, eu e minha casa vamos pra igreja, servimos ao Senhor. E eu sou grato pela vida deles.
0: Glória a Deus por isso, né? Glória a Deus. Obrigado, irmão Jonathan. Parabéns, irmão Oziel. Mas calma, tio. Calma, calma que tem mais. Você achou que ia ser só o Jonathan que estava aqui? O Jonathan que estava aqui mandando mensagem? Olha a esposa dele agora, a irmã Mário. Olha aí, ó.
1: Seu irmão Eloy, bom dia, tudo bem?
0: Não, não é tu.
1: Tudo bem com o senhor?
0: Não.
1: Irmão Eloy, queria passar.
0: Eu tô bem, sim, graças a Deus, mas não é tu. Cadê? Como é que tá a mensagem com ele aqui? Que a esposa dele, ó.
2: A paz do Senhor, meus irmãos. Bom dia a todos os ouvintes da rádio. Passando por aqui para agradecer a Deus, né, por mais um ano de vida do nosso pastor Oziel. Tão especial em nossas vidas, tão especial para nossa família. Ocupa um lugar muito importante no nosso coração. Tanto ele como a Anice também. Quero dizer que eles fazem parte da nossa história, né? E por isso que quando eu descobri que estava grávida, eu escolhi eles para serem padrinhos da Maria Alice. Foi uma escolha feita com muito amor, carinho, admiração, pois a gente reconhece que eles são exemplos de fé, dedicação e de muito amor a Deus. Que o Senhor continue derramando infinitas bênçãos sobre a vida do Oziel, concedendo saúde, sabedoria, paz e muitos anos de vida. Que nunca falte a presença de Deus na vida dele e que ele continue, né, sendo canal de bênção para tantas e tantas pessoas como ele já é. Jeremias 29:11 vai nos dizer: porque eu pensei os planos que tenho para vocês, diz o Senhor, planos de paz e não de mal, para lhes dar um futuro e uma esperança. Amém, irmãos? Então é isso. Queria desejar um feliz aniversário, que Deus guarde o Oziel, fortaleça e recompense por todo o bem que ele faz. E dizer mais uma vez que somos gratos a Deus por tê-lo em nossa vida.
0: Amém, glória a Deus. Se não fosse o Trincafero cantando lá atrás, lá, né? O Trincafero do irmão Chico cantando lá no fundo, eu ia dizer que a irmã Mari estava dentro de um avião, né? Ela tem uma voz de aeromoça. Parecia que estava até aquele fone com fone assim, falando assim, né? Por causa que eles são de uma máquina trabalhando por trás, sei se é um secador ou algo assim. Mas parecia que estava dentro de um avião, mandando aquele alô especial para o Oziel, né? Mas receba, em nome de Jesus, né? Que possa estar viajando os dois aí direto aí e aproveitando as bênçãos que Deus deu para nós, né? Obrigado, coração. Então, parabéns, pastor Oziel. Deus abençoe grandemente a tua vida aí também, amém? Glória a Deus. Uma palavra com o pastor Lindolfo. E aí louvor já em seguida, e claro que daí também a palavra com o pastor Jair, estreando aqui na Rádio Dourado do Vale também, glória a Deus.
3: Glórias a Deus, um bom dia a todos, na paz do Senhor Jesus. Vamos ver uma palavra que está aqui no livro de Oséias, profeta Oséias, capítulo 14, a seguir, que fala sobre a exortação ao arrependimento e promessa de perdão. Glórias a Deus, né? Versículo 1 diz assim: converte-te ao Senhor. Converte-te Ó Israel, ao Senhor teu Deus, porque pelos teus pecados tem caído. Né? Tomai convosco palavras e convertei-vos ao Senhor. Dizei-lhe: expulsa toda a iniquidade e recebe o bem. E daremos como bezerros os sacrifícios dos nossos lábios. Não nos salvará a Assíria. Não iremos montados em cavalos. E a obra das nossas mãos não diremos mais: tu és nosso Deus. Porque por ti o órfão alcançará misericórdia. Glória a Deus por esta palavra, né? Uma palavra que nos traz inspiração, uma palavra que nos alerta, né? E ela vem bem cair nos dias de hoje também, né? Que a palavra do Senhor, ela toda é aproveitosa, né? Basta nós tirar o conteúdo certo dela para nós falarmos sobre isso. Glórias a Deus, né? Aqui diz: converta-te, ó Israel, ó Senhor teu Deus. Como este povo precisa de uma conversão, né? Este povo, não só estou dizendo aqui da nossa cidade, mas sim de todos os lugares e do mundo todo, precisa conhecer melhor quem é Deus, precisa se converter ao Senhor nosso Deus, nosso Senhor Jesus. Porque pelos teus pecados, diz aqui, tens caído, e o pecado dessa terra, desse mundo, são muitos. São muitos. O povo já não tem mais, não tem mais o conhecimento do bem, o conhecimento da palavra de Deus. Não respeita mais, né? Não tem mais respeito, não tem mais. Como é que eu vou dizer a palavra certa? O povo tem caído por seus próprios pecados, né? Eles não têm mais respeito com nada, não respeito o ser humano. Nós temos que buscar a Deus para mudar este quadro da história do ser humano. Glórias a Deus, né? Porque quando o povo começa a cair, começa a se distanciar de Deus. O pecado é tanto que Deus vai acabando virando as costas para o povo, né? Muitas das vezes o povo fala em nome de Deus, mas ele não reconhece o seu senhorio. Isso já virou um hábito na boca dele, né? Por isso que a palavra do Senhor diz assim: não chamarás o nome do Senhor em vão. Quando nós falarmos na palavra de Deus, nós temos que ter reverência a ela, né? E o povo deixou de reverenciar a Deus, mas sim agora eles acham que é um livro ultrapassado, né? Que a Bíblia foi escrita há muito tempo, que os tempos hoje são outros. A palavra do Senhor diz que ele não mudou. E ele não muda, ele não mudará. Quem muda é o homem. Quem se afasta de Deus é o homem, por causa do seu pecado, da sua iniquidade, né? Deus tem abandonado os corações, aonde não há mais temor de Deus em nossos corações. E nós precisamos buscar, né, novamente. Precisamos lutar, né? Tem um ditado que diz assim: vamos mudar o mundo. Eu quero mudar o mundo, vou começar por mim mesmo. Se cada um fizer a sua parte, né, as coisas vão mudando. Vão mudar, sim. Mas nós precisamos, ao menos aqueles que têm espírito de salvação, né, que eles venham ter o conhecimento da salvação em seus corações. Diz ali: tomai convosco palavras. Que palavras são essas que nós precisamos tomar conosco palavras? Que palavras são essas? palavra de salvação, a palavra da Sagrada Escritura, a palavra desse manual cristão que nos reflete, né, nos leva a refletir sobre uma grande salvação que há, né, que muitas pessoas hoje não contam mais. Ah, morreu, acabou-se tudo. Não é, morreu aí que começou. A morte, na verdade, é uma passagem para outra história, né, para o lado de lá. Glórias a Deus. E como é que nós estamos? Nós estamos preparados para isso? Eu creio que não, né? Ninguém está preparado. Poucos podem dizer, né, estou preparado para ter um encontro com o Senhor nosso Deus. Diz ali, convertei-vos ao Senhor, dizei, expulsa toda a iniquidade. Nossa, isso aqui é converter ao Senhor, é buscar a Ele, é orar a Ele, pedir a Ele socorro, né? Porque o ser humano precisa pedir a Deus socorro, né? Pedir a Ele perdão de toda a nossa iniquidade. Expulsa toda a iniquidade ali, né? E recebe o bem, mas quem é o bem? O bem é o Senhor Jesus em nossa vida, né? Ele que endireita a nossa caminhada, Ele que é a luz do nosso caminho. É Ele que sacia a nossa fome, né? O pão que desceu do céu. É Ele que sacia a nossa sede, né? Mata a nossa fome, sacia a nossa sede. Porque Ele também é a água viva, né? Glórias a Deus. E recebe o bem, né? E daremos como bezerros os sacrifícios dos nossos lábios. Glórias a Deus, né? Isso ali seria cânticos de vitória, cânticos ao Senhor nosso Deus, orações, né? É falar com a nossa boca, né? Dizer, ó Senhor, Tu és tudo em minha vida, Tu és a luz do meu caminho, Tu és o pão que sacia minha fome, a água que sacia minha sede, né? Glórias a Deus, que nós possamos receber o Senhor nosso Deus em nossa vida, né? Ali diz, não nos salvará a Assíria, nem iremos montados em cavalos e a obra das nossas mãos, não diremos mais, Tu és nosso Deus. Glórias a Deus. Essa palavra aqui está falando sobre a idolatria, né? Obras das nossas mãos, Tu será, não diremos mais, Tu será nosso Deus. É agora quando nós nos convertemos ao Senhor da glória, ao Deus de todo o poder, de toda a glória, ao Pai de todas as coisas, né? Nós não vamos a mais olhar para a obra das nossas mãos e dar valor a ela como uma adoração, como um Deus, como um santo, como... Não, nós temos que adorar a Deus dos céus, aquele que teve aqui nessa terra, né? Ele passou por aqui, mas ele, depois que morreu, ao terceiro dia, ele ressurgiu dos mortos, ele subiu ao céu, está sentado à direita do Senhor Deus Todo-Poderoso, e de lá ele fica olhando para mim, para você, ele fica nos atendendo às nossas súplicas e olhando a nossa necessidade. E aqueles que clamam por ele, ele estende a sua mão forte e poderosa para socorrer. Glórias a Deus e com esta palavra em nome de Jesus.
0: Glória a Deus, glória a Deus. Obrigado, pastor Lindolfo. Linda mensagem, né? Cada vez melhor. Que Deus possa te abençoar ainda mais, amém? Glória a Deus, família Dorael, eu tô vale. Bora de louvor, bora de canção e já já mais programação aqui para você. Só deixa eu dar uma olhadinha no WhatsApp, vai que tem um pedido de louvor aqui que eu não toquei, eu deixei para trás, então vai que a gente consegue já adiantar nessa programação, né? Quero ouvir e conhecer louvor com Kleber. Perdão, estou soluzando aqui. Arlene de Itaió mandou assim, bom dia, a paz do Senhor Jesus Cristo, família abençoada, Adorai Alto Vale. Quero ouvir e oferecer louvor com Kleber e Robson, Nosso Jeito de Viver. Vou achar esse louvor então aqui já para ganhar tempo aqui também, né? Deus abençoe sempre a todos. Obrigado de coração, Arlene. Deus abençoe. Ana Paula Dias, Itaió também, a paz do Senhor, irmãos. Um dia abençoado para todos. Quero pedir o louvor. Restitui com Davi Sasser e Tom Kafka. Já vou achar esse louvor para você também. Muito obrigado. Bora, família. Manda seu alô para cá também, 47 98 441 6656. Bom dia, em nome de Jesus, amém? Né?

0: Belíssimos louvores, restitui. Olha a canção maravilhosa, né? Pedido da Ana Paula Dias e também a canção anterior, a pedido aqui de quem foi, Darlene. Deus abençoe grandemente a todos vocês. Olha a hora certa aí, 11:27. Olha a hora certa, 11:27. Agora vamos aí então para a estreia. Que rumpa os tambores, tem mensagem que eu amanheci aqui ainda, né? Tem mais aqui, ó. Quem está aqui junto com a gente aqui também, mais participações. Eu quero mandar um abraço especial aqui a todos que estão conectados aqui. Obrigado de coração pelo carinho. Obrigado de coração para vocês que estão aqui junto com a gente aí também. Amém? Amém, amém, amém. Tem mensagem aqui também, quero mandar um abraço especial para o Sérgio Sabino. Deus abençoe grandemente, pastor Sérgio. Deus abençoe grandemente a tua vida. Irmão que fica sempre escutando, mas não manda mensagem para nós. O irmão Leandro Ball, sempre ouvindo aí também. Rafael de Pouso Redondo também. Pude ver ele lá, dei um abraço especial lá também. Passou um áudio batido aqui da irmã Nilda. 7h54, ela mandou um áudio e não tinha visto. A dona Quitéria também passou o áudio dela. Eu senti tua falta, dona Quitéria. Olha só, agora que eu vi os áudios aqui pra cima, ó. O Souza atrapalhou nós essa manhã. Culpa do Souza. Vamos culpar ele. É mais fácil. Tá bom? Combinado? Cláudia Castro aí junto com a gente aí também. O Nacur Serapião mandou mensagem de madrugada. Meu, quanta gente. Mãe Eunice. A mãe Eloide Tapuá mandou mensagem. O Pedro Schlambach, né? Aqui de Itaió também. Que maravilha. Eu não vi essas mensagens. Me perdoa. Me perdoa. Dona Quitéria, não vi. Né? E a tua filha veio te falar, Merlói, a mãe mandou mensagem lá em cima. Não. Não falou nada. Mas então vamos achar aqui agora que a palavra aqui com o pastor Jair. Ouviu ele mandar uma mensagem aqui para nós aqui? Tá aqui, ó. Pastor Jair, bom dia. Jair Félix.
1: Cumprimento os irmãos, capaz do Senhor Jesus. Aqui quem vos fala é o pastor Jair, da cidade de Pouso Redondo, Ministério Geração Eleita. Quero passar aqui, sentindo meu coração de compartilhar uma mensagem que se encontra em 2 Pedro, capítulo 3, versículo 8, que diz assim: mas amados, não ignore uma coisa, que um dia para o Senhor é como mil anos, e mil anos como um dia. O Senhor não retarda as suas promessas, ainda que alguns se tenham por tardia, mas é longânimo para convosco, não querendo que alguns se percam, senão que todos venham se arrepender. Até aqui mesmo. Glória a Deus. Aqui vimos que há uma promessa, meus irmãos. Uma promessa de Cristo Jesus, aleluia. Da vinda do Messias. Da vinda de Cristo Jesus. A vinda dele aos cristãos. Que Jesus vai voltar para nos buscar, aleluia. Por isso que sabemos que nesta terra estamos de passagem, aleluia. Mas Deus, ele foi preparar um lugar para cada um de nós no reino dos céus. Talvez nós não somos merecedor deste lugar. Nós não somos merecedor. Nós era merecedor do inferno, que foi preparado para o diabo e seus admiradores. Mas pelo sacrifício de Jesus Cristo, um favor imerecido, né? Pelo sacrifício na cruz do Calvário, somos salvos pela graça em Cristo Jesus. Um favor imerecido pela graça. Se não fosse o sacrifício de Jesus, aleluia, não teríamos salvação. Por isso que ele mesmo diz: eu sou o caminho, a verdade e a vida, ninguém vai ao Pai senão por mim. Eu sou a porta, aleluia. Aquele que entra pela porta das ovelhas achará pastagem, aleluia. Eu sou o bom pastor, aleluia, que dei a vida pelas ovelhas. Que bom pastor é esse? É Jesus Cristo. É Jesus Cristo. Eu também sou pastor aqui, terreno, aleluia. Mas a própria palavra de Deus diz que o bom pastor é Jesus Cristo. Eu sou um homem falho, pecador, homem terreno, aleluia. Mas Jesus, ele é justo e fiel, advogado fiel, a qual pagou o preço, aleluia, que deu a vida pelas suas ovelhas, aleluia. Por isso que é todo aquele que entrar por ele pela porta, achará pastagem, aleluia, Deus Todo-Poderoso. Então, por isso, meus irmãos, aleluia, que devemos olhar para esse Jesus, aleluia, porque ele continua dizendo que eu sou o pão que caiu do céu, eu sou a água da vida, aleluia. Aquele que provar desta água nunca mais terá sede, aleluia. Você pode passar sede terrena, aleluia. Tu pode passar fome, necessidade, aleluia, terrenas. Só que eu quero dizer para ti que a tua alma também, ela tem fome da palavra de Deus, ela também tem sede de provar essa água, aleluia, que dá um salto para a vida eterna, aleluia. Esta água é Jesus Cristo. Este pão é Jesus Cristo. Este bom pastor é Jesus Cristo, aleluia. E ele diz aqui, ó,

aquele que bate no peito, aleluia, e diz que não precisa de Deus, que quer viver a vida do seu próprio jeito, aleluia, mas ele tem prazer naquele que se arrepende. Por isso que ele diz assim, ó, mais vale um pecador arrependido do que 99 que não necessita de arrependimento. Devemos reconhecer os nossos pecados. Devemos reconhecer. A palavra de Deus diz assim, que aquele que diz que não tem pecado é mentiroso. E a Bíblia também vai dizer assim, que todo aquele que é mentiroso é filho do maligno, é filho do diabo, aleluia. Então, o que a Bíblia quer dizer, meus irmãos? Que todos nós somos pecadores. Todos nós somos pecadores. Só que pecadores arrependidos em Cristo Jesus, aleluia. A gente tem pregado a palavra de Deus e a gente ouve muitos dizer que eu não adianto, eu sou viciado nisso, eu sou viciado naquilo, não adianta eu ir na igreja, eu não vou conseguir se libertar desse vício. Eu quero dizer para ti, meus irmãos, não importa o vício que você tem, Jesus, ele te aceita do jeito que você está, aleluia. Mas claro que depois que tu estiver na presença dele, ele não vai se conformar do jeito que tu está, ele vai querer fazer mudanças na tua vida, aleluia. Ele vai fazer mudanças, aleluia. Como ele transformou água em vinho, ele vai transformar você também, aleluia. Numa velha criatura, numa nova criatura em Cristo Jesus. E as coisas velhas vão se passar e tudo vai se fazer novo na presença de Deus. Mas não espera tu ficar perfeito antes de vir na presença de Deus, que tu nunca vai ser. Venha do jeito que você está para a presença de Deus. Ele pode mudar a tua vida. Não importa se você é fumante, se tu é drogado, aleluia, se tu é um viciado em drogas. Mas vem para a presença de Deus, esse Deus Todo-Poderoso, aleluia. Ele pode mudar a tua situação. Assim como ele fez na minha vida, ele pode fazer na tua vida também. Assim como ele fez na vida de cada irmão, de cada cristão que hoje serve a Deus. Todos nós tivemos um mau testemunho na nossa vida. Todos nós, não tem aquele que não aprontou quando estava afastado da presença de Deus. Ou aquele que não conhecia a Deus, a palavra de Deus, a Jesus Cristo. Todos aqueles teve um momento ruim, passado ruim. Todos nós, meus irmãos. Mas Deus, ele veio para os enfermos, não para os sãos. Ele veio para esses mesmo, todo enfermo, todos estragados, esses que acham que não adianta mais, que está perdido nas drogas, na bebida, aleluia. É para esses que Jesus veio. É para esses. Ele veio para nos tirar do lamaçal de pecado e nos afirmar nossos pés sobre uma rocha que é Jesus Cristo. É para isso, aleluia. Mas quem pode fazer isso nas nossas vidas é Jesus Cristo. É esse Deus Todo-Poderoso, aleluia. Então procure a presença de Deus. Eu não sei de onde você está ouvindo essa rádio, aleluia. Não sei, aleluia. Eu sou pequeno, aleluia. A primeira mensagem que eu trago hoje, aleluia, aqui na rádio do irmão Eloy, aleluia. Mas eu quero fazer um pedido para ti, aleluia. Procura uma igreja mais próxima. E vai, aceita Jesus na tua vida e deixa Deus transformar a tua vida. Não espera que a tua vida vai mudar sem a presença de Deus, fora da presença de Deus, que não vai mudar, aleluia. Porque o diabo, ele veio para matar, roubar e destruir, aleluia. E a palavra de Deus diz que o mundo já és o maligno, aleluia. Então, procura a presença de Deus, a casa de Deus, uma casa de oração, aleluia. E volta para esse Deus, mesmo que você tem vícios, mesmo que você está drogado, aleluia, mas vem para Jesus, que eu tenho a certeza que ele vai te libertar, aleluia. Ele vai te libertar do que você precisar. Não sei a situação que você se encontra hoje, aleluia, mas eu sei que esse Deus, esse Jesus maravilhoso que nós pregamos, aleluia, em cima dos altares, ele ainda lhe cura. Ele é um Deus lá do Antigo Testamento, aleluia. É o mesmo Deus hoje.

0: Esse Deus, aleluia, esse Jesus que curava coxos, cegos, paralíticos, surdos, ele hoje ainda cura, porque ele morreu e no terceiro dia ressuscitou, está vivo às direitas do trono de Deus, a palavra de Deus diz, aleluia. E a palavra de Deus diz assim, que onde dois ou três reunidos estarão no meu nome, ali eu estarei no meio deles. Então, aonde você estiver falando desse Jesus maravilhoso, ele está ali para curar, para transformar sua vida, aleluia. Ele está ali presente, aleluia, em cada situação, aleluia, da sua vida, aleluia. Então, não espera para depois, aleluia. Deus pode mudar a qualquer momento. E Jesus está às portas, aleluia. Está preparado para vir buscar a sua igreja. Não pense, aleluia. E nem diz no texto. Não pensa que Deus está tardando a sua vinda, porque Deus não está tardando, ele vem no tempo certo. No tempo determinado, aleluia. No tempo que é agradável a Deus, porque o tempo é de Deus, tudo pertence a Deus. Tudo está no controle, nas mãos de Deus, aleluia. E nada foge do seu controle, aleluia. Porque Deus é um Deus criador do céu e da terra, meus irmãos. Então volte para esse Deus maravilhoso. Se incline para Ele. Incline seu coração para Ele. Deixa Jesus entrar no seu coração, entrar na sua vida, aleluia. Entrar no seu lar. Leva Jesus, aleluia, para dentro da tua casa, aleluia. Diga não para Satanás, aleluia. Diga não para as drogas, para os vícios, aleluia. E se converta ao Senhor, que é poderoso em perdoar pecados. E a sua misericórdia dura para sempre, aleluia. Louvado seja o nome do Senhor. Então, inclina o seu coração para Jesus. A palavra de Deus diz, eis que estou à porta e bato. Jesus me falou, eis que estou à porta e bato. Se vós abrir, entrarei e cearei com ele e ele comigo, e juntos faremos morada. Então, Jesus, ele está batendo na porta do teu coração por esta manhã, aleluia. Está batendo na porta do teu coração. Basta você, aleluia, dizer sim para as coisas de Deus. Abre a porta, deixa Jesus entrar na tua vida, entrar no teu lar, aleluia. Porque Jesus, ele vem para dar vida e vida com abundância, mas o diabo, ele vem para matar, roubar e destruir, aleluia. Então, espere em Deus, meus irmãos. Espere em Deus, aleluia, que eu sei que ele tem coisas grandes para fazer na tua vida. Ele tem um plano de salvação para a tua vida, aleluia. Ele quer te tirar deste mundo de pecado, este mundo de drogas, aleluia. Este mundo de vícios que tu vive, este mundo de prostituição, aleluia. Ele quer te arrancar dessa situação que tu se encontra, aleluia. Vale a pena servir esse Deus, aleluia. Vale a pena nós mergulhar na presença dele. Mas não andar só com os tornozelos na presença dele, mas mergulhar de corpo inteiro na presença desse Deus Todo-Poderoso, aleluia. Aqui fica essa mensagem para todos nós, irmãos. Eu sei que a palavra de Deus, ela sempre tem um destino, ela nunca volta vazia, aleluia. Se eu senti no meu coração nesta manhã, aleluia, de compartilhar esta mensagem, aleluia. Eu sei que foi o Espírito Santo de Deus que colocou no meu coração, mesmo na humildade, aleluia, né? Mas eu deixo esta mensagem para todos vocês refletirem nela, aleluia. E também quero agradecer o irmão Eloy, que esteve aí fazendo uma visita no nosso ministério, a irmã Eunice, que trouxe a palavra lá da cidade de Itajaí. Serva de Deus, trouxe uma palavra maravilhosa e creio que todos serão cheios da presença de Deus. Foi um culto maravilhoso, cheio da graça de Deus. E louvo a Deus pela vida de vocês. Amém. E quero desejar um bom dia, uma boa semana a todos e fiquem todos na graça e na paz do Senhor Jesus Cristo.
1: Glória a Deus, glória a Deus. Obrigado, pastor Jair. Seja muito bem-vindo, muito bem-vindo. Precisamos de homens de valor, mulheres de valores, que tragam palavras aqui para nós que nem esta, né? Deus abençoe ricamente aí pelo seu tempo tão precioso que você trouxe essa mensagem aqui para nós, amém? Que você possa refletir em cada palavra que aqui ele mencionou e que você possa sair cheio da presença de Deus, assim como também saímos cheios da presença de Deus daquele culto maravilhoso lá em Pouso Redondo, né? Deus abençoe grandemente. Amém.

0: Belíssimo louvor, Oceanos, Ana Nóbrega cantando aqui pra gente aqui também, abraço especial, obrigado de coração pelo carinho de todos vocês que estão ouvindo, né? Deus abençoe. Mãe Quitéria, eu não posso deixar sem ouvir teu áudio, eu quero ver, eu tô curioso, eu quero ver o que tu mandou aqui de manhã pra mim, as bênçãos aqui, né? Eu passei e não vi tua mensagem, tá? A Nilda vai ficar de fora que ela já mandou outro. É, mas a dona Quitéria tá aqui, ó, bom dia.
1: Bom dia, Eloy, bom dia, Cauane, bom dia, Eliane, bom dia para todos vocês da rádio, para todos os irmãos e irmandados, bom dia, em nome do Senhor Jesus Cristo, bom dia, Eloy, que Deus te abençoe hoje o teu dia, Deus abençoe toda a tua família, abençoe todos os irmãos, as irmãs, pastores, pastores, que seja sempre abençoado com o nome de Jesus Cristo. Espírito Santo de Deus, sempre esteja te abençoando, Eloy, guiando teus caminhos, em nome do Senhor Jesus Cristo. Te abençoa. Que Deus te dá livramento de tudo perigo do mundo, que nada de mal te aconteça, nem com você, nem com a tua família. Deus te abençoa.
0: Amém, glória a Deus, obrigado de coração, irmã Quitéria, Ilha Solteira, São Paulo, né? Sempre trazendo essas bênçãos aqui para nós, gratidão. Aos demais que ficou para trás, que eu não vi, me perdoe, tá? Manilda, tu é uma bênção, tu já sabe disso, né? Então, gratidão a todos. Quem mais está aqui junto com a gente, aqui, mandando alô para nós aqui também. Irmã Gessi, de Pouso Redondo, bom dia.
2: Bom dia, na paz do Senhor, meus irmãos amados. Irmão das que estão todos conectados na rádio Adorai, que Deus abençoe, que Deus venha dar um dia cheio de paz, cheio da presença do Senhor, que Deus venha alcançar aqueles que estão necessitando de uma palavra, de um louvor para a edificação de suas almas, que cada um de nós sempre necessitamos, sempre estamos necessitados de ouvir a palavra de Deus, de se alimentar da palavra de Deus. Cada irmão que traz a palavra, se não serve para um, mas serve para outros, então que cada um possa sempre prestar muita atenção em todas as palavras, os louvor, porque é edificação para a nossa alma. Às vezes, uns não necessita de ouvir, mas outros necessita, e estamos aí sempre um unido com o outro para fazer a obra do Senhor. Em qualquer lugar, por onde nós for, onde nós estivermos, poder fazer a obra de Deus. Às vezes a gente se sente tão pequenininho, tão fraco, tão sem força, mas nós sabemos que tem um Deus que é todo poderoso, que nos dá força, que nos dá ânimo, que nos dá a alegria para continuar todos os dias. Que Deus venha abençoar a todos os irmãos, todos os ouvintes. Eu quero pedir um louvor e oferecer para todos os que estão de aniversário hoje, pastor Osiel, todos eles, todos aqueles que estão de aniversário hoje, a glória da segunda casa. Que Deus venha abençoar cada um, que Deus venha encher da presença do Senhor nesse dia. E que Deus abençoe, parabéns e felicidade. Feliz aniversário para os aniversariantes do dia. Que Deus abençoe a cada um, em nome de Jesus.
0: Amém. Glória a Deus. Obrigado, irmã Gessi. Deus abençoe, né? A Ana Paula Dias está aqui também, botou aqui para a gente assim, ó, glória a Deus pela palavra do irmão Jair. A irmã Nilda também está junto. Ela botou glória a Deus por essa palavra. Pastor Jesus, meu bom pastor, né? É, a irmã Eunice, glória a Deus, que palavra maravilhosa nesta manhã, né? Fechando com a palavra da irmã Mari, não, da irmã, misturou tudo, irmã Andresa, né? E também depois pastor Lindolfo, depois pastor Jair, foi benção, né? Glória a Deus. E aqui, o aniversariante manda uma mensagem aqui para nós também, gratidão em nome de Jesus. Deixa eu achar ele aqui, né? Que tá o moço querido, né? Como é que está aqui, pastor Osiel, lá de Itajaí? Deus abençoe grandemente. Como é que está aqui a mensagem que ele nos enviou? E ele envia para todos que lembraram dessa data tão importante aqui para ele também, né? Continuamos orando pela irmã Irma Sartotti, Irmã Sartotti não apareceu aqui na rádio hoje. Ela está com muita dor ainda. Ela tirou curativo, está em carne viva. Ela que, desde o cotovelo, está no meio do braço. Então, continuamos em oração por ela, né? Imagina que incômodo para dormir também, né? Deus abençoe. Pastor Uziel.
3: Pai do Senhor, Pastor Eloy, Pai do Senhor a todos os ouvintes e amigos, conhecidos e não conhecidos, todos que nos felicitaram o feliz aniversário. Quero agradecer a todos, que Deus vos abençoe e recompense grandemente, né? Que possamos continuarmos nessa amizade, neste amor em Cristo Jesus. Que Deus vos abençoe grandemente pelas felicitações a mim e aos meus familiares. Deus vos abençoe grandemente. Nos falta palavra nesse momento para agradecer, né? Irmão Chico, Zandi, a minha amada esposa, primeiramente, né? Também ao filho do Chico, o Jonathan, a Mari, ao Eloy, família, eu não sei o nome de todos aí que nos felicitaram, né? Mas fica aqui o meu abraço, o meu carinho a todos os ouvintes também desta rádio. Deus vos abençoe e um bom dia, continuação deste dia debaixo da graça e debaixo das potentes mãos do nosso Deus poderoso. Só Ele pode recompensar a cada um segundo a sua medida. Amém? Muito Amém. Obrigado.
0: Amém. Glória a Deus. Obrigado. Parabéns, Pastor Uziel. Deus abençoe grandemente a tua vida, com muita paz, muito amor. Obrigado por ser esse bom amigo, né, que a gente pode confiar e sabe que é um servo de Deus, né? Hoje já testemunhos aí de famílias inteiras que se rendem ao Senhor devido à sua vida, né, pela sua vida, que alcançaram eles aí. E eu já conheci, tive o privilégio de conhecer essa família que tu resgatou aí para o Senhor Jesus, a família do irmão Chico, né? E também, claro, a família do irmão Jonathan. Só tenho a agradecer a vocês, tá, querido? Eu só quero dizer para vocês, muito obrigado, continue em oração para essa rádio, continue aqui apoiando que a gente possa continuar adorando esse Deus maravilhoso. Eu deixo aqui aquele abraço especial a todos, desejo a todos uma ótima tarde com a presença do Senhor Jesus, e amanhã cedo, 4:30 da manhã, se Deus assim permitir, começamos com as modas de viola, e depois, às 8 horas da manhã, se Deus permitir, estamos ao vivo. Ótima quinta-feira, muito obrigado a todos que estavam aqui ouvindo a gente. Tchau, tchau. A paz do Senhor Jesus, Deus abençoe teu almoço, abençoe tua tarde, em nome de Jesus, que possas estar acompanhando a rádio que toca louvores que vão edificar a tua casa. Muito obrigado, em nome de Jesus. Tchau, tchau.

0: Meio-dia e 5 minutos.
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2: Vamos falar de algo que é delicioso e pode ser consumido de várias formas, assim ajudando ao nosso corpo. Olha só, os compostos presentes no mel conferem como antioxidante, o qual ajuda na proteção do corpo. Entre os benefícios destaca-se a redução dos riscos de infarto e derrame, promoção da saúde dos olhos, além de auxiliar no tratamento de alguns tipos de câncer, como de rim, impedindo a multiplicação das células cancerígenas. Então, vamos fazer sempre o uso do mel, no suco ou no chá, ou da forma que você achar melhor.
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3: Olá, chegando para você o nosso Esporte Agora de hoje, com a minha apresentação, locutora Patrícia. E John Arias iniciará a Copa do Mundo de 2026 com a confiança em alta. O jogador consolidou-se como o principal destaque da Colômbia nesta temporada, embalado principalmente pelos 2 gols marcados na vitória no amistoso contra a Jordânia. Este foi o 3º gol do meia atacante do Palmeiras pela equipe nacional em 2026. Ele também havia balançado as redes na derrota para a Croácia em amistoso disputado em Orlando. Nenhum outro jogador foi tão decisivo no ataque colombiano este ano quanto Arias.
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4: Meio-dia e 7 minutos.
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3: E a Copa do Mundo começa hoje e além dos 26 jogadores da seleção do técnico Carlo Ancelotti, outros 3 brasileiros disputarão a competição, mas não pelo Brasil. Maurício, meia do Palmeiras, é o que possui a história mais incomum. O jogador de 24 anos se naturalizou paraguaio somente em fevereiro deste ano. O que possibilitou tomar essa decisão foi sua avó, que nasceu no Paraguai. Já seu pai, que é brasileiro, viveu boa parte da infância e da juventude no país vizinho. Matheus Nunes é natural de São Gonçalo, Rio de Janeiro. Aos 12 anos, se mudou para Portugal e não retornou mais. Já Lucas Mendes é um zagueiro revelado pelo Coritiba. Em 2014, se transferiu para o Catar. Desde então, não saiu mais de lá, algo que facilitou sua naturalização.
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3: Meio-dia e 24 minutos.
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3: Meio-dia e 24 minutos.
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7: Se você nasceu entre 1950 e 1989, deve absolutamente ler isso. Somos a última geração que não usava o capacete quando andava de bicicleta ou de patins. Brincávamos na rua sem medo. Bebíamos água da torneira sem se preocupar e nunca bebíamos das garrafas de plástico. E não era um problema dividir os nossos brinquedos com os outros. Não tínhamos portas com proteção ou armários cheios de remédios com tampas à prova de crianças. A gente não engordava, mesmo comendo doces, todos os dias. Caminhávamos descalços e isso não machucava os nossos pés. Não tomávamos nenhum integrador para nos sentirmos melhores. Criávamos nós mesmos os nossos brinquedos e brincávamos com eles. Os balanços eram de metal e nos jogávamos do escorregador sem nenhuma proteção. Não tínhamos celulares, videogames e computadores, mas pelo menos tínhamos amigos verdadeiros. Íamos para a escola cheios de livros e cadernos, todos dentro da mochila, que não tinham reforço para as costas e muito menos rodinhas. Somos a última geração das garrafas de Coca-Cola de 1 litro para toda a família, quando 1 litro bastava para toda uma semana. Íamos encontrar os nossos amigos sem avisar. Os nossos parentes viviam perto da gente e nossos laços eram feitos de amor. As nossas fotografias eram em preto e branco, mas as nossas recordações são todas coloridas. Éramos responsáveis das nossas ações e também das suas consequências quando errávamos. Tínhamos liberdade, responsabilidade e oportunidade, e com tudo isso, nós crescemos sozinhos. Somos a última geração que escutava os pais e que escuta os próprios filhos. Somos uma geração incomparável. E é o nosso dever compartilhar tudo o que foi maravilhoso no modo no qual crescemos. Temos que voltar ao essencial. Parar de passar as nossas noites na frente da TV ou de videogames. Temos que compartilhar e amar mais. Temos que deixar o celular e tentar nos olhar mais nos olhos. Temos que pedir perdão antes de mais nada. Temos que fazer mais fotos tradicionais, são aquelas impressas que capturam melhor os nossos momentos. Vamos tirar os sapatos e sentir novamente a terra embaixo dos nossos pés. Temos que dizer mais obrigado e mais te amo. Somos livres. Somos os nascidos entre 1950 e 1989. E que todos saibam que não somos especiais. Somos uma edição limitada.
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2: Já voltamos com o melhor da música gospel do seu artista predileto aqui, com Jonatas Gonçalves no Adora Top!
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1: Você está na audiência do programa Dora Top com as mais lindas canções do seu artista predileto, da sua banda, do seu cantor, da sua cantora, da sua dupla. A gente toca um pouquinho de tudo que você gosta no Dora Top com Jonatas Gonçalves, que volta depois do intervalo com mais músicas.
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1: Meio-dia e 45 minutos.
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3: Se você quiser alterar o tamanho da fonte no Word, basta pressionar Ctrl mais Shift mais maior que para aumentar ou Ctrl mais Shift menor que para diminuir o tamanho da fonte em um Windows. Quanto ao Mac, será Command mais Shift mais maior que para aumentar a fonte e Command mais Shift menor que para diminuí-la.

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2: Com este lindo louvor na última do nosso programa de hoje, eu vou ficando por aqui. Tudo que é bom dura pouco, mas o que é pouco sempre é válido. E a gente está aqui disponível sempre neste mesmo horário, aqui nessa mesma rádio. Compartilhe para os seus amigos que tem mais Adora Top na próxima edição com músicas escolhidas a dedo do seu artista predileto, tá bom? Fiquem com Deus, Deus abençoe a sua vida e até a próxima edição. Edição do Adora Top.
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4: Vamos juntos beber da fonte? Assim diz a Bíblia.

0: Regozijai-vos sempre no Senhor. Outra vez digo, regozijai-vos. Filipenses 4:4. Logo mais versículos para encher sua vida de alegria.
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Olá, mais uma quinta-feira e nós estamos aqui juntinhos com o Estação Louvor, o programa que é inspiração para movimentos cada vez melhores, para atitudes mais positivas, mais humanas, mais divinas, enfim. Nós temos uma programação que é a inspiração para você, ouvinte. E claro que você é a nossa inspiração, é a razão de estarmos aqui mais uma vez no Estação Louvor.

0: Deus abençoe vocês.
1: Beijo, meu filho. Te amo. Amo meus três filhos. Amo meu esposo.
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0: Aqui os intervalos são sempre muito rápidos, então não saia daí, é rapidinho e a gente volta com muito mais música. Até já! 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
1: 13 horas e 22 minutos. 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
0: Muito bem, já estamos de volta aqui na sua rádio com a melhor programação. Foi um intervalo super rápido e já trazemos mais sucessos para você.

0: Pessoal, vou dar uma paradinha na programação, vamos ouvir as mensagens dos nossos parceiros, mas é super rápido e eu já volto com muito mais música. Já já estamos de volta, não saia daí.
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2: Deu tempo de tomar aquela aguinha? Muito bem, já estamos de volta com a nossa programação e eu sei que você vai adorar mais essa parte, com grandes sucessos aqui na sua.

0: nosso encontro de hoje, infelizmente, está terminando. Espero que você tenha gostado. Eu fiquei muito feliz da gente se encontrar mais uma vez aqui na sua rádio. Tá combinado? A gente vai se encontrar de novo. Então, obrigado pela sua companhia, pelo carinho de sempre e pela audiência maravilhosa. Tchau, tchau.
1: Treze horas e 59 minutos.
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0: Iniciemos mais um dia de louvor e gratidão, hein? Sejam bem-vindos ao nosso É Para Adorar. Começa agora a nossa jornada de reflexão e renovação espiritual. Prepare-se, hein, para uma conexão aí com a divindade, através das músicas que a gente vai tocar aqui para você, no seu programa É Para Adorar.
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2: André e Felipe.

0: Esse foi um momento de reflexão e devoção musical. Já já a gente volta, hein?
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Estamos de volta aqui para mais momento de adoração e comunhão através da música. Nos deixar levar pela próxima canção que nos conduzirá ainda mais perto da presença do nosso Criador.

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0: Encerramos aqui mais uma sessão do nosso Adoração e Reflexão no É Para Adorar. Esse programa que toca os louvores que você gosta de ouvir, não é isso? Continue sempre aqui inspirados e fortalecendo aí a sua fé. Até o nosso próximo encontro com mais momentos de comunhão e de espiritualidade, aqui no É Para Adorar.
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Amado ouvinte, esta é uma verdade. Nós esquecemos que impossível é uma das palavras preferidas de Deus. Hoje, nossos governos querem levar Deus para fora do sistema, a oração fora das escolas e do ambiente público, e os 10 mandamentos para fora do tribunal. Muitos astrônomos abordam o Big Bang e diversas teorias como fato científico. Mas será que a sociedade sempre foi tão adversa a Deus e à Bíblia? Vejamos o caso dos Estados Unidos, a maior potência mundial. Não faz muito tempo, a missão Apollo 8 foi lançada, em 1968, tornando-se a primeira missão tripulada a orbitar a Lua. O discurso monumental dado pelos astronautas em órbita começou assim. William Anders: estamos a aproximar-se do nascer do Sol lunar, e para todas as pessoas de volta à Terra, a tripulação da Apollo 8 tem uma mensagem que gostaria de enviar para você. No princípio, Deus criou o céu e a terra, e a terra era sem forma e vazia, e havia trevas sobre a face do abismo, e o Espírito de Deus se movia sobre a face das águas. E disse Deus: haja luz, e houve luz. E Deus viu a luz, que era boa, e fez separação entre a luz e as trevas. O astronauta Jim Lovell continuou: e Deus chamou a luz dia, e as trevas chamou noite, e foi a tarde e a manhã, o dia primeiro. E disse Deus: haja uma expansão no meio das águas, e haja separação entre águas e águas. E Deus fez o firmamento, e separou as águas que estavam debaixo da expansão e as águas que estavam sobre a expansão. E assim foi. E chamou Deus ao firmamento céu. E foi a tarde e a manhã, o segundo dia. O astronauta Frank Borman continuou: e disse Deus que as águas debaixo do céu se ajuntem a um lugar e deixem a terra seca aparecer. E assim foi. E chamou Deus a terra seca de terra, e o ajuntamento das águas chamou mares, e viu Deus que era bom. E a partir disso, da tripulação da Apollo 8, temos uma grande lição, de que em um dos momentos mais importantes da humanidade, Deus estava presente, sendo lembrado pelo homem. Foi uma grande conquista. No entanto, desde aquela época, muitos questionaram a própria existência de Deus e da importância de seu Filho por nós. Mas aqueles que nele creem devem permanecer firmes na fé e continuar a pregar a verdade da Bíblia e anunciar o Evangelho a todas as nações. Qual é o seu caráter? Qual é o caráter da sua fé? Você é um homem ou uma mulher de coragem? De firmeza? De convicção? Você tem fé de verdade? É hora de assumir o compromisso definitivo com Deus.

0: Os céus declaram a glória de Deus e o firmamento anuncia a obra das suas mãos.
1: Deus, bondoso Pai, grande Criador, em nome de Jesus Cristo, nosso Senhor, oramos a Ti, Pai, agradecendo pela vida, por tantas dádivas, por tantas coisas que o Senhor criou para nós. Mas neste momento, pedimos mais uma vez sabedoria, para ver além do que os olhos podem ver, para ver além do horizonte e perceber como é tão simples a Sua mensagem, como é tão evidente na Tua criação o Seu poder. Não nos deixe, Pai, cair na ilusão das teorias e do pensamento humano. Nos dê sabedoria, Pai, para que possamos compreender, como as crianças compreendem, de forma humilde e tranquila, a Sua verdade, Pai. Ó Deus, amém.
0: Que privilégio ter a mesma mão que fez o universo e espalhou as estrelas, escrevendo seu nome no livro da vida. Louve a Deus por isso e declare agora Cristo como seu Senhor e Salvador, buscando a partir daqui o perdão e uma vida correta. Deus alegra-se por todo aquele que assim desejar de todo o coração.

0: 14 horas e 50 minutos.
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5: Graça e a paz, povo do avivamento. Chegando por aqui,

0: dessa quinta-feira, esse mesmo hoje, quinta-feirosa. Esse é mais um dia que o Senhor nos fez, é o dia que o Senhor coloca na agenda como dia da minha e da sua vitória, e é um prazer poder estar por aqui, abençoando a sua vida. Prazer, sou seu irmão em Cristo, pastor Giovanni Nunes, trazendo mais uma edição do programa Diante do Altar, nessa quinta-feirosa, toda especial pra você. Programa esse repleto de bênção, de alegria, de felicidade, de coisas de Deus pra sua vida. Eu quero já liberar aquela palavra de bênção e dizer que hoje você vai estar abençoado pelas mãos de Deus, que os louvores e a palavra de hoje virão ao seu coração para mudar, transformar e trazer a bênção do Senhor sobre sua vida. Aumenta o volume porque a gente começa agora com uma super sequência de louvores abençoado para abençoar a sua quinta-feira toda especial feita para você. Bora então, aumenta o som porque começa agora mais uma edição do Diante do Altar. Vem comigo!
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1: Que é isso? Que canção maravilhosa foi essa que você acabou de ouvir aqui na Melhor, hein? Canção bonita, você ouve aqui na Melhor, com a programação Diante do Altar, com seu irmão em Cristo, o pastor Giovanni Nunes. Você gostou dessa? Então fica por aí, que eu volto já já com mais de Deus pra você, com mais canção maravilhosa. Um rápido break, olhar a garganta, volto já já pra trazer muito mais alegria, felicidade, bênção de Deus aí, pra onde você estiver ouvindo, na sua casa, no seu trabalho, onde estiver na caminhada ouvindo a gente, fica por aí que eu volto já já, trazendo mais de Deus. Sai daí não, hein? Volto já já.
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1: Muito bem, minha gente, estamos de volta logo após o nosso intervalo. Isso mesmo, esse é o Diante do Altar. Sou pastor Giovanni Nunes. De segunda a sexta-feira, fazendo alegria, trazendo a companhia com você nessa programação. Ai, ai, vou nem cantar, senão você vai embora. Mas é um prazer poder ter você aqui. Fica com a gente, tá bom? Porque a gente tá aqui preparando sempre coisas de Deus, coisas boas pro seu coração, porque o nosso prazer é fazer o melhor de Deus pra você. Você é importante pra nós, você é o nosso ouvinte, você é a quem nós trabalhamos pesado pra você ser abençoado. Então, é um prazer poder estar por aqui e quero tocar mais canção pra você. Você tá pronto pra ouvir? Então faz o seguinte, como eu digo sempre, aumenta o volume e vem.
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0: Aplauda o senhor aí, gente!
1: Diante do altar. Muito bem, gente, estamos de volta com vocês. Agora vamos fazer um rápido intervalo. Voltamos já já com mais de Deus pra sua vida, viu? Que canção maravilhosa essa que tocou pra vocês agora, hein? Música bonita, louvor abençoado, toca aqui na programação Diante do Altar. Já já a gente tem mais Diante do Altar pra você. Fica por aí, sai não, porque o melhor de Deus ainda está por vir. Então já volto já já, 2 minutinhos, volto pra poder abençoar a sua vida. É um break rapidinho, volto já já pra abençoar você.
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1: Muito bem, voltamos ao nosso intervalo. É o programa Diante do Altar. Eu sou seu irmão em Cristo, pastor Divani Nunes, de segunda a sexta-feira nesse horário, trazendo alegria em forma de programa para você, trazendo felicidade e trazendo as bênçãos do Senhor para sua casa. Que bom saber que você tá aí gostando da nossa programação, hein? Olha, se eu fosse você, convidava alguém. Peço sempre, convida alguém para ouvir a programação, indica essa rádio, porque essa rádio é top, é feita para você, tá bom? Olha, eu vou de mais música, você aumenta o volume, vamos de mais louvor, mais canção bonita pro seu coração. Você que tá aí no seu trabalho, você que tá aí na sua casa, você que tá aí na caminhada, onde você que estiver, ligadão com a gente. Muito obrigado pela audiência. Então essa aqui vai para você, em especial para você que tá com a gente na audiência. Mais uma no Diante do Altar, para você.
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0: Em Provérbios, no capítulo 3, o versículo 5 diz assim: confie no Senhor de todo o seu coração e não se apoie em seus próprios entendimentos. Meus amados, quando eu leio esse texto, quando eu olhei e li esse texto, ele se fixou muito forte em meu coração. E eu quero compartilhar com você algumas coisas que o Espírito de Deus me revelara dentro desse texto de Provérbios 3:5. Mas uma vez Deus está nos dizendo o seguinte: confia no Senhor, confia nele de todo o seu coração e não se apoie nos seus próprios entendimentos. O que esse texto quer nos dizer? O que esse texto quer nos falar? Ele fala das adversidades, ele fala dos dias maus, ele fala das lutas, que ela vem para todos nós. E quando vier essas lutas, essas adversidades, esses problemas, Deus está dizendo: confie. Confie de todo o seu coração. É o seguinte: preenche o seu coração de confiança e de fé. Não deixa nenhum tiquinho que seja desconfiar de que Deus poderá ser capaz de reverter a situação. Talvez o quadro que você olha, o seu entendimento, olha para o quadro que você está vivendo, olha para a situação que você está, e no seu entendimento você pode dizer: não, não vai dar certo. No seu entendimento você pode dizer: não, acabou. No seu entendimento você pode dizer: não tem jeito. No seu entendimento pode dizer tantas coisas. Porque você acha, você entende que a situação que você está talvez não tenha jeito. A situação que você está talvez não tenha como se reverter. A situação que você está, para você já é o fim. Esse é o teu entendimento. E essa palavra diz: não, olha, confia no Senhor e não se apoie no seu entendimento. Porque se você se apoiar no seu entendimento, você se afunda. Mas no Senhor, de todo o teu coração, a palavra de Deus diz que aqueles que confiam no Senhor são como o monte de Sião, nunca se abala, mas permanece para sempre. Eu não sei o que o seu entendimento está dizendo para você hoje. Eu não sei qual é o quadro que você está vivendo hoje. Eu não sei o que o seu entendimento está dizendo para você hoje. Mas eu sei o que Deus está mandando dizer para você. O que Deus está mandando eu falar reveladamente para você, que é para você confiar nele. Acima de todas as coisas, acima de até mesmo do seu entendimento. Porque Cristo é a paz que excede, que avança, que vai além de todo entendimento. Se você tem Cristo, você tem muito mais do que um entendimento raso, dizendo que acabou, dizendo que é o fim, dizendo que não tem jeito. Não tem jeito para quem se apoia no entendimento, mas para aquele que crê em Cristo, ele vai além. Por isso hoje eu venho com essa palavra para você, para dizer para você: tá difícil, tá doendo, tá complicado. Talvez a vontade é só de chorar, de se esconder, de se jogar na cama e ficar escondido no seu canto. Talvez perdeu. Talvez alguma coisa saiu fora do controle, alguma porta que se fechou. Alguém que você amava foi embora. E você está difícil de entender por quê. Você não precisa entender. O que você precisa é crer e confiar que Deus é Deus, que pode mudar toda a situação. Entrega teu caminho ao Senhor. Confia nele e o mais ele fará por você. Então eu termino com essa palavra, deixando ela ecoar dentro de você. Confie no Senhor de todo o seu coração e não se apoie no seu entendimento. É o que Deus quer falar para você hoje. Não se apoie. Não se apoie naquilo que o seu entendimento está dizendo para você, mas se apoie na palavra de Deus. Ela é sua ajuda, ela é seu alimento, ela é a resposta, ela é a boca de Deus falando com você. Deus te ama tanto que decidiu falar com você dessa forma, no Gotas da Palavra de Deus de hoje. Que Deus te abençoe, seu Gotas da Palavra de Deus. Eu sou o pastor Giovanni Nunes. Até a próxima. Graça e paz. Shalom.
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3: Quinze horas e 48 minutos.
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0: Posição 6.
1: Ele é o nosso melhor amigo.

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2: Vamos juntos beber da fonte? Assim diz a Bíblia. Regozijai-vos sempre no Senhor. Outra vez digo, regozijai-vos. Filipenses 4:4. Logo mais versículos para encher sua vida de alegria.
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0: 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Porque tem dupla honra na tua obediência. Aplauda o Senhor. Glória a Deus.
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2: Olá, povo abençoado de Deus, tudo bom com vocês? Comigo tá tudo ótimo, graças ao nosso Pai Celestial. Melhor agora, não é mesmo, que estamos começando mais uma edição do nosso Adoração Máxima. Eu sou Diego Almeida, vamos adorar o nosso Deus, né? Vamos entregar o nosso louvor, a nossa adoração a Ele. Vamos lá que o Adoração Máxima tá começando.
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2: Você está ouvindo a Adoração Máxima. Vamos para um breve intervalo, mas não sai daí, que já já estamos de volta.
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2: Voltando com mais um bloco do Adoração Máxima, levando para você muito louvor e muita adoração para sua vida, para o seu coração.
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2: Fica ligadinho aqui na sua rádio que vamos para um breve intervalo, mas já já estaremos de volta com muito mais.
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3: 17 horas e 16 minutos.
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5: 9. Irmãos, orai por nós. 1 Tessalonicenses 5:25. Na manhã deste ano, nos reservamos a refrescar a memória do leitor sobre o assunto da oração em favor dos ministros, e nós ardentemente imploramos a todo cristão que confirme o fervoroso pedido desse texto, primeiramente feito por um apóstolo e agora repetido por nós. Irmãos, nosso trabalho é solenemente importante, envolvendo alegria ou angústia para milhares. Lidamos com as almas para Deus em assuntos eternos, e nossa palavra é um perfume de vida para a vida, ou um perfume de morte para a morte. Uma responsabilidade muito pesada repousa sobre nós, e que não será pequena a misericórdia se ao final formos achados limpos do sangue dos homens. Como oficiais do exército de Cristo, somos um alvo especial para a inimizade de homens e demônios. Eles aguardam pela nossa hesitação e trabalham para nos derrubar. Nossa sagrada vocação nos envolve em tentações às quais vocês estão isentos e, acima de tudo, muitas vezes, nos afasta de nossos divertimentos pessoais para uma ministerial e oficial consideração sobre a verdade. Nós nos encontramos com muitos casos complicados e nossa inteligência não é um adicional. Observamos rebeldias muito tristes e nossos corações estão feridos. Vemos milhões perecendo e nossos espíritos desfalecem. Desejamos seres proveitosos por nossa pregação. Desejamos ser abençoadores para seus filhos. Desejamos ser úteis tanto para santos como para pecadores. Portanto, queridos amigos, intercedei por nós ao nosso Deus. Homens miseráveis seremos nós se perdermos a ajuda de suas orações. Porém, felizes seremos nós se vivermos em suas súplicas. Vocês não olham para nós, mas para o nosso Mestre, por bênçãos espirituais. Contudo, quantas vezes Ele concedeu essas bênçãos por meio de seus ministros? Interceda, portanto, repetidamente, para que possamos ser os vasos de barro aos quais o Senhor possa colocar o tesouro do Evangelho. Nós, toda a companhia de missionários, ministros e estudantes, em nome de Jesus, suplicamos, irmãos, orai por nós.
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6: E disse Jesus: ide por todo o mundo e pregai o Evangelho a toda criatura.
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2: Voltando com mais um bloco do nosso Adoração Máxima. Esse bloco tem muita coisa boa para você que quer adorar a Deus, para você que quer buscar mais da presença dEle. Então, nesse momento, eu te convido a você ficar com a nossa próxima sequência de louvores, que eu tenho certeza que vai ajudar muito na sua vida espiritual. Então, confere aí a nossa próxima sequência de louvores, que já está pronta!
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2: E o programa dessa quinta-feira, ele já vai ficando por aqui. Muito obrigado pela sua presença e participação em mais um dia do nosso Adoração Máxima. Amanhã, sexta-feira, estamos de volta e eu estarei esperando por você. Fiquem todos com Deus e até amanhã. Tchau, tchau.
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4: 17:36.
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7: Oi, gente, e aí, tudo bem, tudo certo? Quinta-feira, 11 de junho, como é que vocês estão aí? Tudo bem, tudo certo? Estamos começando mais edição do nosso Conectados com Deus. Bora conectar aqui, ó, na palavra do Senhor Jesus. Tá bom? Eu quero todo mundo nesta quinta-feira. Vai chegando a sexta.

Então, vamos nessa aqui, ó, com sua participação, tá? A sua audiência. Vamos nessa, começou o nosso Conectados com Deus.

Só tá começando, hein? Só tá começando o nosso Conectados com Deus, todo mundo aqui comigo em uma só conexão, velho. Que bacana encontrar vocês aqui na nossa rádio. Pode baixar o aplicativo, pode nos ouvir em volume máximo, tá bom? Convide o amigo, amiga. É o seguinte, vai lá no grupo do seu WhatsApp, manda aí pro seu grupo. Ó, o Marcos Santos tá no ar, tá? Tá na rádio, tá ao vivo nesta quinta-feira. Bacana? Vamos nessa! A música não para por aqui, bora!

0: Opa, maravilha! Breve intervalo comercial aqui do nosso Conectados com Deus. Fica aí, eu volto já já.
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4: 18 horas e 2 minutos.
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6: Vamos falar de algo que é delicioso e pode ser consumido de várias formas, assim ajudando ao nosso corpo. Olha só, os compostos presentes no mel conferem como antioxidante, o qual ajuda na proteção do corpo. Entre os benefícios destaca-se a redução dos riscos de infarto e derrame, promoção da saúde dos olhos, além de auxiliar no tratamento de alguns tipos de câncer, como de rim, impedindo a multiplicação das células cancerígenas. Então, vamos fazer sempre o uso do mel, no suco ou no chá, ou da forma que você achar melhor.
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0: Opa, tô de volta, hein? E aí? Opa, sou eu, mas pode chamar de seu amigo. Forte abraço pra você, tá aí com a gente. Salve, salve, juventude de Deus. A paz do Senhor Jesus, tá? Que ele venha, nos abençoe a cada dia mais. Ó, chegando mais a sequência gostosa de muita música que toca os nossos corações. Tá bom? Bora ouvir então? Chegando mais uma sequência pra você aqui, ó. Você tá no nosso Conectados com Deus.

Opa! Estamos aqui, ó, com o programa Conectados com Deus, desta quinta-feira. Muito obrigado pelo carinho. Deixa eu mandar um abraço aqui pra Natiele Carolina. Carolina, isso? A Fernanda Nascimento tá por aqui. A Cida de Oliveira ouvindo a nossa programação. Obrigado, meninas! Tá lá com o rádio ligado no aplicativo e ouvindo aqui o programa Conectados com Deus. A música não para, vamos, sobe.

0: Maravilha, gente! E assim a gente fecha muito bem a edição dessa quinta-feira. Amanhã tem mais pra você, tá bom? Pra fechar muito bem a semana aqui com você. Ó, cuide-se bem de você bem e cuide-se um dos outros. Tchau, fui!
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0: Oba, vem comigo, tá no ar o nosso Gospel Show pra você. Hoje é quinta-feira, é, nessa quinta-feira o Gospel Show tá demais, viu? A nossa produção tá de parabéns. Eu cheguei e vi ali a nossa produção preparando tudinho, selecionando música por música, preparando o roteiro. O Gospel Show hoje promete, tá bom? Então, fique com a gente até o final para você curtir o melhor da música gospel aqui na sua rádio, tá bom? Alex Gouveia já tá no ar junto contigo. Compartilha nas redes sociais, espalha para todo mundo, aumenta esse volume aí no máximo para você curtir o nosso Gospel Show. Abrindo a nossa primeira sequência de hoje, nessa quinta top demais.
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0: Gospel Show volta já, não sai daí, é o melhor da música gospel pra você.
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4: 1. 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
5: 18 horas e 50 minutos.
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0: Vem comigo, aumenta o volume. Gospel Show tá de volta com o melhor.

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1: Vamos juntos beber da fonte? Assim diz a Bíblia. Regozijai-vos sempre no Senhor. Outra vez digo, regozijai-vos. Filipenses 4:4. Logo mais versículos para encher sua vida de alegria.
0: Voltaremos a qualquer momento com mais. 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
1: Opa, chegou o fim do nosso Gospel Show de hoje, né? Fazer o quê? Tudo que é bom dura pouco, não é assim? Pois é. Fica triste não, tá? Amanhã eu tô de volta com muito mais pra você aqui nesse mesmo horário, tá? Beijão no fundo do coração. Fiquem todos com Deus e até lá. Te espero aqui, hein?
2: 19 horas e 25 minutos.
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1: Opa! Chegando por aqui eu mesmo, seu amigo Jorginho Amaral, com mais um Review Gospel. Esse programa, todo mundo fica aí preparado neste horário pra curtir, né, gente? É um programa tão gostoso que ninguém quer perder, não é? Aí sim, principalmente eu adoro, viu? Então, vamos juntos, curtir juntinhos esse programa maravilhoso que é o Review Gospel, e tá começando aqui na sua rádio. E já chegando, ó, a nossa primeira de hoje.
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4: Aleluia. A palavra de Deus nos traz uma história de uma mulher que estava prestes a ser apedrejada pelos homens, mas o Senhor Jesus, que é o dono de todo perdão, trouxe o perdão para essa mulher e disse assim: mulher, onde estão teus acusadores que foram embora? Onde estão aqueles que querem te condenar? Eu não te condeno, eu te perdoo. Vai e não peques mais.

0: Deus, Jesus, perdoar o teu pecado. Deixa ele trazer até a sua vida o seu perdão. E creia que o diabo não pode acusar você, porque você é um vencedor em Cristo Jesus.
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1: Tá aí, turminha, você vai curtindo as melhores músicas gospel aqui na sua rádio preferida, tá? Não saia daí, que já já eu volto com muito mais.
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1: Programa Review Gospel, tocando suas melhores do mundo gospel pra você aqui na sua rádio, tá bom? Tem mais sucesso!
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1: Aleluia. A palavra de Deus nos traz uma história de uma mulher que estava prestes a ser apedrejada pelos homens, mas o Senhor Jesus, que é o dono de todo perdão, trouxe o perdão para essa mulher e disse assim: mulher, onde estão teus acusadores que foram embora? Onde estão aqueles que querem te condenar? Eu não te condeno, eu te perdoo. Vai e não peques mais.

0: deixa Jesus perdoar o teu pecado. Deixa Ele trazer até a sua vida o seu perdão. E creia que o diabo não pode acusar você, porque você é um vencedor em Cristo Jesus.
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1: Só as melhores pra você aqui no Revio Gospel. Não saia daí que já já tem muito mais pra você.
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3: 19:58.
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1: As melhores músicas gospels você vai curtindo aqui no programa Revio Gospel. E claro, bora curtir mais uma?
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1: É o programa Review Gospel que está no ar. E aí, tá gostando, tá curtindo, tá? Então não saia daí e já tem muito mais pra você.
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1: Já de volta, turma! É o programa Review Gospel aqui na sua rádio preferida. Muita música boa. E tem mais, ó.
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1: Finalizando por aqui mais um Review Gospel. Muito obrigado pelo seu carinho e por essa audiência mais que especial aqui na sua rádio preferida. Beijo, abraço aqui do seu amigo Jordim Amaral e até lá. Tchau, gente!
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3: Se você nasceu entre 1950 e 1989, deve absolutamente ler isso. Somos a última geração que não usava o capacete quando andava de bicicleta ou de patins. Brincávamos na rua sem medo. Bebíamos água da torneira sem se preocupar e nunca bebíamos das garrafas de plástico. E não era um problema dividir os nossos brinquedos com os outros. Não tínhamos portas com proteção ou armários cheios de remédios com tampas à prova de crianças. A gente não engordava, mesmo comendo doces, todos os dias. Caminhávamos descalços e isso não machucava os nossos pés. Não tomávamos nenhum integrador para nos sentirmos melhores. Criávamos nós mesmos os nossos brinquedos e brincávamos com eles. Os balanços eram de metal e nos jogávamos do escorregador sem nenhuma proteção. Não tínhamos celulares, videogames e computadores, mas pelo menos tínhamos amigos verdadeiros. Íamos para a escola cheios de livros e cadernos, todos dentro da mochila, que não tinham reforço para as costas e muito menos rodinhas. Somos a última geração das garrafas de Coca-Cola de 1 litro para toda a família, quando 1 litro bastava para toda uma semana. Íamos encontrar os nossos amigos sem avisar. Os nossos parentes viviam perto da gente e nossos laços eram feitos de amor. As nossas fotografias eram em preto e branco, mas as nossas recordações são todas coloridas. Éramos responsáveis das nossas ações e também das suas consequências quando errávamos. Tínhamos liberdade, responsabilidade e oportunidade, e com tudo isso, nós crescemos sozinhos. Somos a última geração que escutava os pais e que escuta os próprios filhos. Somos uma geração incomparável. E é o nosso dever compartilhar tudo o que foi maravilhoso no modo no qual crescemos. Temos que voltar ao essencial. Parar de passar as nossas noites na frente da TV ou de videogames. Temos que compartilhar e amar mais. Temos que deixar o celular e tentar nos olhar mais nos olhos. Temos que pedir perdão antes de mais nada. Temos que fazer mais fotos tradicionais. São aquelas impressas que capturam melhor os nossos momentos. Vamos tirar os sapatos e sentir novamente a terra embaixo dos nossos pés. Temos que dizer mais obrigado e mais te amo. Somos livres. Somos os nascidos entre 1950 e 1989. E que todos saibam que não somos especiais. Somos uma edição limitada.
4: Horas e 36 minutos. 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
5: Horas e 37 minutos.
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7: Vamos falar de algo que é delicioso e pode ser consumido de várias formas, assim ajudando ao nosso corpo. Olha só, os compostos presentes no mel conferem como antioxidante, o qual ajuda na proteção do corpo. Entre os benefícios destaca-se a redução dos riscos de infarto e derrame, promoção da saúde dos olhos, além de auxiliar no tratamento de alguns tipos de câncer, como de rim, impedindo a multiplicação das células cancerígenas. Então, vamos fazer sempre o uso do mel, no suco ou no chá, ou da forma que você achar melhor.
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8: Olá, chegando para você o nosso Esporte Agora de hoje, com a minha apresentação, locutora Patrícia. E John Arias iniciará a Copa do Mundo de 2026 com a confiança em alta. O jogador consolidou-se como o principal destaque da Colômbia nesta temporada, embalado principalmente pelos dois gols marcados na vitória no amistoso contra a Jordânia. Este foi o terceiro gol do meia atacante do Palmeiras pela equipe nacional em 2026. Ele também havia balançado as redes na derrota para a Croácia em amistoso disputado em Orlando. Nenhum outro jogador foi tão decisivo no ataque colombiano este ano quanto Arias.
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0: possibilitou tomar essa decisão foi sua avó, que nasceu no Paraguai. Já seu pai, que é brasileiro, viveu boa parte da infância e da juventude no país vizinho. Matheus Nunes é natural de São Gonçalo, Rio de Janeiro. Aos 12 anos, se mudou para Portugal e não retornou mais. Já Lucas Mendes é um zagueiro revelado pelo Coritiba. Em 2014, se transferiu para o Catar. Desde então, não saiu mais de lá, algo que facilitou sua naturalização.
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7: Quinta-feira de muita música, de muito louvor, de muito hino, de muita mensagem, muito Deus no seu coração. Para você que estava agora dando começara pra gente louvar durante uma hora, o Adora Top com o Jonatas Gonçalves. Ótima quinta.
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0: 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Programa Dora Top com Jonatas Gonçalves fazendo parte do seu dia a dia, com músicas escolhidas a dedo do seu artista predileto. Claro, tem um pouquinho de tudo. Tem as músicas que foram sucesso e marcaram corações, marcaram épocas. E também tem as músicas novas, os lançamentos, as novidades, um pouquinho de tudo para você ficar por dentro dos bastidores e das músicas novas dos artistas. É o Programa Dora Top, que volta no próximo bloco aqui na nossa rádio.
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2: 20 horas e 55 minutos.
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2: 20 horas e 56 minutos.
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6: Se você nasceu entre 1950 e 1989, deve absolutamente ler isso. Somos a última geração que não usava o capacete quando andava de bicicleta ou de patins. Brincávamos na rua sem medo. Bebíamos água da torneira sem se preocupar e nunca bebíamos das garrafas de plástico. E não era um problema dividir os nossos brinquedos com os outros. Não tínhamos portas com proteção ou armários cheios de remédios com tampas à prova de crianças. A gente não engordava mesmo comendo doces todos os dias. Caminhávamos descalços e isso não machucava os nossos pés. Não tomávamos nenhum integrador para nos sentirmos melhores. Criávamos nós mesmos os nossos brinquedos e brincávamos com eles. Os balanços eram de metal e nos jogávamos do escorregador sem nenhuma proteção. Não tínhamos celulares, videogames e computadores, mas pelo menos tínhamos amigos verdadeiros. Íamos para a escola cheios de livros e cadernos, todos dentro da mochila, que não tinham reforço para as costas e muito menos rodinhas. Somos a última geração das garrafas de Coca-Cola de 1 litro para toda a família, quando 1 litro bastava para toda uma semana. Íamos encontrar os nossos amigos sem avisar. Os nossos parentes viviam perto da gente e nossos laços eram feitos de amor. As nossas fotografias eram em preto e branco, mas as nossas recordações são todas coloridas. Éramos responsáveis das nossas ações e também das suas consequências quando errávamos. Tínhamos liberdade, responsabilidade e oportunidade, e com tudo isso, nós crescemos sozinhos. Somos a última geração que escutava os pais e que escuta os próprios filhos. Somos uma geração incomparável. E é o nosso dever compartilhar tudo o que foi maravilhoso no modo no qual crescemos. Temos que voltar ao essencial. Parar de passar as nossas noites na frente da TV ou de videogames. Temos que compartilhar e amar mais. Temos que deixar o celular e tentar nos olhar mais nos olhos. Temos que pedir perdão antes de mais nada. Temos que fazer mais fotos tradicionais, são aquelas impressas que capturam melhor os nossos momentos. Vamos tirar os sapatos e sentir novamente